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de amor e carinho e receberá igual ou mais. Tenha paz no seu coração e voará tão alto que jamais será alcançado pelo mal. Brinde sem exageros e terá sempre o equilíbrio. Creia em todos os momentos que é capaz e alcançará os objetivos mais almejados. Acredite, uma boa ideia se transformará numa grande realização. Preserve a própria vida e respeite a vida alheia. Economize, mas com sabedoria. Não deixe de viver a vida por economia pouco dinheiro e nem se venda por ele. Ame ao próximo com intensidade. Não tenha medo de alcançar as estrelas, por mais que às vezes elas pareçam inalcançáveis. E o mais importante dos ingredientes, encontre-se com Deus todos os dias e assim tudo se tornará muito mais simples e a sua semana será iluminada. Amém.

0: de segunda-feira, meu. Bora trabalhar!
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0: Alô, alô, alô, alô, Castelo, bom dia, sul do estado do Espírito Santo. Parte do estado do Rio de Janeiro, Minas Gerais, a nossa querida região serrana, meu aí. Segunda-feira, 21 de setembro, 5 horas, quase 7 minutinhos. E hoje, até às 8, tocando muitas músicas, informações, levando até vocês muitas, mas muitas alegrias. 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Olha aí, compadre, canal aberto, pode ligando, 3542-1017. Aí você vai deixar aquele alusão especial para quem você quiser. Bater um papo no WhatsApp é 28-3542-1017. E dentro de nossa programação, nós teremos daqui a pouquinho, às 6 horas, a oração com Maria Luísa Cota. Ei, compadre, hoje, segunda-feira, não temos aí o Informe Agrícola da Cultura FM. Então, vamos nessa comigo aqui. Você, dona de casa, já levantou, fez aquele cafezinho e tá caprichando naquele almoço maravilhoso. Ei, pra você da Polícia Militar, a Polícia Civil, os nossos vigilantes.
2: Bom dia pra quem não faz guerra. Bom
0: Pra você, policial penal. Pra você, agente penitenciário. Pra você do corpo de bombeiro. Pra você do SAMU. Pra você da PRF. Pra você, policial federal. Pra você que tá dando aquelas primeiras vassouradas nas avenidas dos nossos municípios. Tá fazendo aquela coleta, aquela limpeza. A farofa vai chegar hoje, hein, moçada? É verdade. Pra você, padeiro querido. Caprichando nos pãezinhos. Pra você aí que estou de carona. Ei, caminhoneiros. Taxistas. Motorista de ônibus. Pra você que está nas suas mãos aí, olha, transportando o futuro do nosso Brasil, as nossas criancinhas, aos nossos professores. Pra você que está abrindo seu barzinho agora, sua lanchonete. Pra você que está agarrado na teta da vaca. Você que está aí nos hortifrutis. Vamos começar esta semana maravilhosa, super gostosa. 5 horas, quase R$7.
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1: Ei, compadre, e aí? 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Vamos lá, Zezé. Lembrando aos amigos aí que o WhatsApp nosso aí, olha, ele só tá entrando aqui até 30 segundos. Passou disso aí, não entra não, tá bom? É até 30, isso aí. Bom dia, Zé Augusto. Abençoe e manda pra nós aí, pro meu sobrinho que estão, olha, são gêmeos, Fábio e Fabrício Pereira Calimã, mora em Caxixe Frio. Parabéns aí, olha aí, é o Fábio e Fabrício Pereira Calimã do Caxixe Frio. Bom dia, parabéns aí pra vocês. Bom dia, Zé Augusto, nosso amigo José Carlos Zanon. Luiz Sadir de São Caetano, Rio Novo do Sul. Bom dia, Zé Augusto. Bom dia. Oi.
2: José Augusto. Toca um modão pra nós aí.
1: Beleza.
2: É certeiro.
1: Tá legal, tá legal, tá legal, tá legal. Aí daí, né, Josali Pone, minha amiga Vera Lúcia Dalvi. Grande galera aí, né, Vera? Vera Lúcia, tem o Josali Pone. Tem aí, olha só aí, o Leonardo Del, bom dia. Olha aí, só tô falando pra vocês aí, deixando aquele abração todo especial aí, olha. Aí, olha só aí, Maurício. Negonando, valeu Maurício, aquele abraço aí, tudo de bom aí. Bom dia, Zé Augusto, Josué Neto de Venda Nova do Imigrante, dando aquelas vassouradas por ali já, né, Josué, aquele abraço aí. Oi.
3: Bom dia, amigo Zé Augusto. Ela é Laurita do Bom Jardim.
1: Oi.
3: Se você pudesse, você tá com o Chico Rei Paraná e com a gente.
1: Bem bonita.
3: Eu feliz poder com a Bruna, meus filhos, amigos. Fica assim, então, amigo. Bom dia.
1: Bom dia. Tchau, tchau. Vai na sequência, amiga. Oi, aí. Oi.
4: Bom dia, Zé Augusto. Manda uma modifica pra nós aqui. Aí tá falando Paulista.
1: Ô, Paulista. Aquele abraço, Paulista. Bom dia, bom dia, bom dia. Vai descendo aqui. Olha, daqui a pouco vou dar uma olhadinha, nosso amigo, o missionário Orli Coco, pra gente aí, batendo aquele papo aí, ó. Bom dia, Zé Augusto, bom dia a todos os ouvintes da Cultura FM. Ontem a festa foi na família Polonini, na casa lá da roça aí. Parabéns aí, nosso amigo José Adão Polonini. Bom, agora eu vou ali tomar um delicioso cafezinho campeão, olha. 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
1: Aqui na primeiraça, 5 horas, R$ 28. Volto já, peraí.

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2: Compadre, 5 horas, 36 reais e 37 pra você. Daqui a pouquinho, às 6 horas, a oração com Maria Luísa Cota, hein? Daqui a pouquinho. E a moçada lá em Rio Novo, aí. Eles estão ali, nosso amigo Frei Egisto Canciane, ali logo ali em Paraguaçu Paulista, né? Frei Egisto, Frei Vanderlei, Frei, assim, aí, o Frei Ricardo. Bom dia, bom dia. Ô, meu amigo Orlin, fala aí.
3: Bom dia, Zé Augusto. Bom dia a todos os ouvintes da Rádio Cultura FM. Eu quero deixar, né, enviando aqui o meu abraço para todos os paroquianos da paróquia Nossa Senhora da Penha, Castelo, pelo jubileu e 75 anos de vida e missão neste chão. Que Deus abençoe aos freis, abençoe a todas as nossas comunidades, né, dando força, fé, coragem para missionar, né, para anunciar o evangelho e testemunhar com a própria vida. Portanto, eu desejo a vocês que Deus esteja presente em cada atitude, em cada caminhada. Fiquem com Deus, que Deus abençoe a tudo.
2: Isso aí, Orli Coco, obrigado pelo carinho, Orli.
4: Bom dia, bom dia, Zé Augusto.
2: Bom dia.
4: Feliz abençoado segunda-feira, segundo hein?
2: Segunda maravilhosa.
4: Manda um abraço pra pessoal do Monte Alverno aí, Salomão, Geraldo e Rita. Lá pro Cid Bocó, pro Paulinho Bocó, pro Paulo. Pra todo mundo aí.
2: Certinho.
4: Todo o pessoal do Castelo aí. Aqui é o Deolindo falando, conhecido como Alemão. Valeu, um abraço, ótima semana, abençoado por Deus.
2: Deolindo popular alemão, grande garoto. Hein? Bom dia, Zé Augusto. Coloca na lista de aniversário de hoje, olha, João Batista Vila Alves de São José de Viçosa. Ô, JB, parabéns aí pra você. Muita saúde, Deus abençoe sempre. Muitos e muitos anos de vida aí, tá bom? Nosso amigo também que tá sempre ligado aí, olha, é Desviana, grande garota aí. Nosso amigo Pedro Págio Pica-Pau. Bom dia, bom dia. Vamos nessa comigo aí. Oi.
5: Ah, seu Zé Judianão.
2: Pode não.

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1: Ei, compadre, bom aqui. É aí você aí, olha. 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E daqui a pouquinho, às 6 horas, a oração com Maria Luísa Cota. E daqui a pouquinho... Olha, vou deixando aí um abração aí todo especial para os nossos amigos aí em Santa Maria de Baixo, né? Nosso amigo Vilazinho! Ô, Vilazinho! Bom dia, Vilazinho! Bom dia, tá virando pro canto! Ei, Vilazinho, obrigado pelo carinho, por essa gostosa sintonia! Quem vem aqui? Olha aí, mais um! Oi!
2: Dias, Augusto! Acorda, Zé Adão, aí, Zé! Zé, o homem do Tibu! Acorda que tá dormindo!
1: Ele já acordou! Oi, bom dia, Zé Augusto. Aqui é o Merindo, queria desejar um feliz aniversário para minha companheira Ana Paula dos Santos. Aê, Aninha. Parabéns, Ana Paula dos Santos. Tudo de bom para você. Isso aí, tudo de, né? Agora hoje, Zé Augusto, bom dia. Quero desejar um feliz aniversário para Luana de Fátima Malavolte, do bairro Independência. E uma música bem bonita. Tá comigo aí, deixa comigo, meu menino. Olha aí, nosso amigo Edmilson Lazzarini, o motoboy de Ponte Nova, Minas Gerais, né, Edmilson? Isso aí, o Caúbe mandando aquele abração todo especial pra você, tá legal, Ed? Ei, beleza, aí, Caúbe, eu, a Vera, bom dia. É, o Almerindo desejando aí um feliz aniversário para Luana de Fátima Malavolte, do bairro Independência, completando aí mais um ano de vida aí, parabéns aí. Vamos nessa comigo por aqui, assim? É, assim, desse jeito aqui, olha. E agora já são 5 horas, R$ 47,20 aí. 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Ei, 5 horas, R$ 47,00 pra você. Vamos nessa comigo aí, ó.

0: minha amiga Dona Neuza aí. Sempre ligado, Dona Neuza e seu Antônio aí. Vamos fazer o seguinte, compadre. Vamos nessa comigo aqui. 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
0: Daqui a pouquinho, 6 horas, daqui a pouquinho a oração com Maria Luísa Cota. Daqui a pouquinho.

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vezes nos ensinaram fazer missão, estar em missão. Caminhamos com eles na missão. Agradecemos hoje com muito carinho o missionário que esteve conosco, o Orly. Tanto nos ensinou, tanto nos ajudou. Quanta missão, sozinho e acompanhado por nós paroquianos. Para nós é uma alegria muito grande, é emoção saber que desde o Frei José Osés até hoje, com o pároco Frei Antônio, que há 8 anos nos acompanha, assim como os vigários paroquiais, tanto nos ajudaram, tanto fizeram crescer a nossa paróquia. Tanto cresceu que hoje temos esse número de comunidades, onde eles atendem, servem, estão presentes todo mês nas comunidades, celebrando a Eucaristia, transformando o pão, o vinho e o pão em corpo e sangue de nosso Senhor Jesus Cristo, para que nós possamos recebê-lo, trazendo a palavra que nos guia, que nos orienta. Nossa gratidão, nosso amor. Paróquia Nossa Senhora da Penha, em festa hoje. E você, meu irmão e minha irmã, é convidado a visitar a exposição histórica que está acontecendo no Salão Paroquial. Essa exposição tem muita coisa que nos ajuda a lembrar esses 75 anos. Venha visitar, venha participar hoje da celebração solene. E após a celebração, nós teremos uma partilha no pátio da igreja. Todos nós somos convidados. Se você não é paroquiano da paróquia Nossa Senhora da Penha, é convidado a vir participar conosco. A nossa paróquia irmã, paróquia Santo André, todos são convidados. E todos vocês que nos escutam, que moram aqui por perto, que nos visitam, venha participar hoje desse momento grandioso da nossa paróquia. E hoje também, junto com os 75 anos, 21 de setembro, paróquia criada no dia de São Mateus, apóstolo e evangelista. São Mateus, o cobrador de impostos, que Jesus chamou, e ele imediatamente seguiu nosso Senhor Jesus Cristo. Mateus, ele era conhecedor da Escritura e ele transmitiu o seu conhecimento, colocando para nós cristãos a importância da palavra de Deus. Mateus tem um alegre anúncio de nosso Senhor Jesus Cristo. Ele falou no seu conhecimento, nos trouxe a maravilha do Evangelho de nosso Senhor Jesus Cristo. E hoje então nós celebramos São Mateus Apóstolo, também é festa para nossa igreja. E o evangelho de hoje é Mateus 9, de 9 a 13. Aqueles que têm saúde não precisam de médico. Quero misericórdia e não sacrifício, foi o que disse Jesus. E o evangelho é: naquele tempo, Jesus viu um homem chamado Mateus sentado na coletoria de impostos e disse-lhe: segue-me. Ele se levantou e seguiu Jesus. Enquanto Jesus estava à mesa em casa de Mateus, vieram muitos cobradores de impostos e pecadores e sentaram-se à mesa com Jesus e seus discípulos. Alguns fariseus viram isso e perguntaram aos seus discípulos: por que vosso mestre come com os cobradores de impostos e pecadores? Jesus ouviu a pergunta e respondeu: aqueles que têm saúde não precisam.

visão de médico, mas sim os doentes. Aprendei, pois, o que significa: quero misericórdia e não sacrifício. De fato, eu não vim para chamar os justos, mas os pecadores. Palavra da salvação. Glória a vós, Senhor.

0: queridos irmãos e irmãs, com esse texto bíblico que nós acabamos de ouvir, Jesus chama então o apóstolo. E esse chamado surpreende Mateus, esse cobrador de impostos, para segui-lo, para fazer parte do seu grupo. Jesus o chama e Mateus também foi surpreendente, pois imediatamente ele aceitou a proposta de Jesus. Ele se levantou e seguiu Jesus. Deixou a sua posição cômoda, o seu emprego de funcionário de uma rede de serviço associada a um império, e seguiu o nosso Senhor Jesus Cristo. Da coletoria de impostos, levantou-se e acompanhou Jesus prontamente. E ainda mais, deu um jantar em sua casa para Jesus e os discípulos. E claro, convidou seus amigos de profissão. E isso não foi muito bom, né? Porque dessa forma, Mateus homenageava Jesus e também aproximou aqueles pecadores de nosso Senhor Jesus Cristo, que também abraçaram o convite. Mas aí gerou um certo ciúme. Jesus com cobradores de impostos? Com pecadores? Como assim Jesus está com esse povo? E Jesus, ouvindo isso, deu aquela resposta que todos nós entendemos. Eu não vim para os que têm saúde, mas para aqueles que precisam de mim, aqueles que precisam da misericórdia de Deus, aqueles que, acima de tudo, são incompreendidos no seu silêncio, incompreendido porque a exigência da lei. Mas a incompreensão maior e estranha refere-se à misericórdia. Jesus é misericordioso, é amoroso, é acolhedor e quer nos acolher a todos, independente daquilo que nós estamos sofrendo agora, independente daquilo que nós estamos passando ou fazendo agora, mesmo que não seja agradável a Deus. Se você abrir o seu coração, se você quiser, Jesus, que nos revelou o Pai, está pronto a nos acolher. Ontem nós ouvimos a parábola do dono da vinha. E o dono da vinha não é senão o nosso Deus, que sempre está à nossa procura, que sempre quer nos acolher, que sempre vai ao nosso encontro. Assim como Jesus chamou Mateus, ele chama Pedro, Paulo, João, Antônio, José, Sônia, Esther, enfim, chama todos e cada um de nós para segui-lo. Não só Mateus, não só os cobradores de impostos, não só aqueles que o seguiram por primeiro, mas ele chama todos. E nós sabemos que Mateus também prometeu reparar, prometeu dar a todos aqueles que ele prejudicou 4 vezes mais. Então, é preciso pensar naquilo que nós estamos fazendo, reparar o nosso erro e seguir nosso Senhor Jesus Cristo. Seguir de um modo que nós possamos realmente transmiti-lo também a todas as pessoas, com o nosso testemunho de vida. É preciso agradecer a Deus por nos convidar, por nos chamar a estar na presença dele, por nos acolher, muito embora sejamos pecadores, como São Mateus, mas acolhendo a palavra de Deus, acolhendo a sua misericórdia. Misericórdia essa que ele tem por você, meu irmão, que ele tem por mim, que ele tem por todos nós, e nos quer diante dele, nos quer testemunhando o seu amor. Todos nós somos pecadores, mas todos nós somos merecedores da graça de Deus. Precisamos, claro, buscar em cada dia essa graça que está preparada para você e para mim, para todos nós, a misericórdia que está preparada para todos nós, e como São Mateus, nos colocar diante de Deus, convidar Deus para estar conosco. Ele já está nos olhando, Ele já está nos convidando, Ele já está vindo ao nosso encontro. Então basta dar o nosso passo e acolhê-lo, assim como Ele fez com o filho pródigo. Misericordioso, Ele saiu ao encontro do filho. Ele também vem ao seu encontro, vem ao meu encontro, vem ao nosso encontro. Por isso nós nos colocamos diante dele agradecidos pela sua presença, pela sua misericórdia, pelo seu amor. E que nós possamos viver o evangelho na nossa vida, no nosso dia a dia. E esse convite nós fazemos para os nossos aniversariantes, para viver o evangelho de nosso Senhor Jesus Cristo em todo momento da sua vida, no dia de hoje, no dia amanhã, nos que seguirão. Porque só caminhando com nosso Senhor Jesus Cristo, nós faremos o nosso grande encontro com Ele, com o Pai. Não precisamos esperar fazer esse encontro no dia da nossa morte. Precisamos viver agora, o hoje da vida eterna, presente aqui no mundo de hoje. Parabéns a todos eles. E quem são eles, Augusto?
1: Sim, alguns aniversariantes desta segunda-feira, dia 21 de setembro, tá aqui comigo assim, ó.
2: Parabéns, parabéns.
1: Olha, completando mais um ano de vida aqui, olha, é o Rafael Fiório Moreira, daqui de Castelo mesmo. É, Luana de Fátima Malavosti, do bairro Independência. O João Batista Vila Alves, de São José de Sousa. Os gêmeos, né? Fábio e Fabrício Pereira Carimã, ali de Caxixe Frio. Aqui bem pertinho da Rádio Cultura FM, ó, o senhor Chiquinho Correia aí, olha. E ali na Farmácia Central, né? A Catiúce Zanetti Fascina Isaac. Aos nossos aniversariantes, paz, saúde e que Deus abençoe sempre.
0: Cumprimentando os nossos aniversariantes, nós cumprimentamos e agradecemos todos os párocos que passaram pela nossa paróquia. Preocupo de falar o nome e acabar deixando algum de fora. E também todos aqueles seminaristas que por aqui fizeram a sua experiência, trabalharam conosco, nos ajudando, e depois ordenaram-se padre. Trabalharam no seminário, trabalharam aqui como missionários. Lembrando aqui o Frei Ricardo, e logo depois, logo daqui um tempo, estará conosco, trabalhando na nossa paróquia, servindo novamente a nossa paróquia como vigário paroquial. Seja bem-vindo, Frei Ricardo. Nós estamos te esperando com muito carinho, queremos acolhê-lo. E os outros que virão, né? Frei Rodolfo, o nosso pároco, que também hoje estará conosco na celebração, o provincial que estará conosco. Então é a grande festa dos 75 anos da nossa paróquia. E para você, Orly, a nossa oração, o nosso abraço, a nossa gratidão por todo o tempo que você passou conosco. Nós te amamos. E gostaríamos muito que você estivesse aqui. Mas como hoje você não pode, outro dia você estará conosco. Nosso grande abraço, meu irmão. Irmão missionário que nos ajudou, que nos ensinou tanto da missão. Oremos, irmãos. Ó Deus, que na nossa inesgotável, que na vossa inesgotável misericórdia, escolheste o publicano Mateus para torná-lo apóstolo. Dai-nos por sua oração e exemplo a graça de vos seguir e permanecer sempre convosco. por nosso Senhor Jesus Cristo, vosso Filho, que é Deus, que convosco vive e reina na unidade do Espírito Santo, por todos os séculos dos séculos. Amém. Tenham todos um bom dia, um grande abraço a todos.

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0: compadre, agora são exatamente 6:38 pra você. Como é de praxe, né? Todas as segunda-feira não temos o Informe Agrícola da Cultura. Semana passada não teve também. 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Oi! E daqui a pouquinho, às 7 horas, tem o programa eleitoral gratuito e obrigatório, tá legal, hein? Vem nessa comigo, hein aí? 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Janaí, abração e todo especial para o meu amigo Ramon Lambranho, grande garoto, né, Ramon? Obrigado aí pelo carinho, por essa gostosa sintonia aí, né? Ele, a dona Tânia, o Rafael, ligadinho aí, ó. Obrigado.
1: Bom dia, José Augusto. Seja uma semana semana e me dê, aluno da Pensarola, da Regina Monteiro. Bota a música aí, Leandro Leonardo. Parabéns, José Augusto, pelo seu dia. Hoje é dia do locutor. Bota a música aí,
0: obrigado,
1: Leandro Leonardo.
0: Obrigado,
1: amigo locutor. Tchau, obrigado. Parabéns pelo seu dia. Hoje é dia do locutor hoje.
0: Obrigado, amigo. Obrigado aí pela lembrança aí. Obrigado, é, realmente. Beleza pura. Obrigado, tá bom, JB? Oi. É Noêmia do bairro Niterói falando conosco aí, ó. E ali em Cachoeiro, Itapemirim, no bairro Bai Minas aí, o pessoal aí na oficina Julim Preparações, né? O Júlio César, a Paula e a Júlia. E o meu amigo Luizinho também por aí, né? Tá sempre ligado aí, legal aí. Beleza. Dos nossos amigos aí do Bai Minas. Nosso amigo Braz Esquitino também, sempre ligado aí. Cláudio Pires Martins e a esposa dona Jussara. Bom dia. É verdade. E daqui a pouquinho, horário eleitoral gratuito e obrigatório. Daqui a pouco.

compadre. É bom comigo, buraquinho assim que tá legal aí. Aí, olha. 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
1: Daqui a pouquinho, 7 horas, daqui a pouquinho tem aí, olha, o horário eleitoral gratuito e obrigatório. Daqui a pouco aí.

0: Mirim. Cada vez mais, tudo de bom pra você.
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0: 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Eu tô de carona com elas aí, ó. Deixando aí um abração aí todo especial pra minha querida Neia. Um beijo pra vocês, tá bom, mulher? A dona Antonieta, ô, Tonha, oi! Obrigado pelo carinho, pela carona e uma ótima viagem pra vocês aí, tá bem? Vamos ver como é que tá aqui, sem áudio, né? Nosso amigo Patrick Lous Neto também, sempre de cadastro conosco aí, né? Temos aqui, olha, a dona Eva Batista Cuti, tá aí, legal. Tem mais uma aqui, quem é a cantora? Oi, Alexandre Vassini Pereira, sempre ligado conosco aí, ó. Sem áudio, tá legal mesmo? Dá uma olhadinha aqui, olha. Hoje, né, pessoal da Farmácia Central e Hiper Central, olha, comemorando aí mais um nível da Catiucci. Zanetti Fassini, aí, ó, Zaki, completando aí mais um ano de vida, né, Catiucci? Parabéns, amiga. Patroa, muito obrigado pelo carinho, tá bom? Paz, saúde, olha. Muitos e muitos anos de vida. Recebemos um abraço aí do amado esposo Eduardo, né, Dudu. Os filhos Arthur, Davi e Maria, tá aí, ó, né? A dona Antonieta e a Né, mandando esse abração pra você também, todo especial, tá bom? É, se tiver mais um pedacinho de broa, manda pra cá que a família agradece. Parabéns aí, tudo de bom pra você, muita saúde, tá legal aí? E hoje aqui bem pertinho da Rádio Cultura FM, olha, nosso amigo Chiquinho Correia. Ô, Chiquinho, parabéns, meu amigo, tudo de bom, hein? Muita saúde, Deus abençoe sempre. Aqui também vai ter broa pra nós aqui. É o Paulinho Anéia, lá de Guarapa, mandando essa voz especial pra você também, tá bom, Chiquinho? Vamos nessa comigo? Oi!
1: Olha, gente, José.
2: Oi, Zé!
1: Vem pra cá,
0: vem pra cá. Não, vou mexer com isso não, que hoje eu tô muito cansado. Hoje eu não vou mesmo, mas não tem jeito. Amanhã eu vou levar o Celso Pedrucci e o Arthur comigo, beleza? Aí nós vamos lá amanhã também, aí, ó.

0: horas 47, 8 minutos aí. E por aqui chegando ao finalzinho de mais uma super edição do nosso querido programa Acordando com a Vida. Tô ficando por aqui, volto nesta terça-feira às 5 da matina, é claro, se o nosso bom Deus nos permitir. 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Tchau, Castelo, tchau, sul do estado do Espírito Santo, a nossa querida região serrana, meu aí. Quarta-feira maravilhosa, semana super gostosa, até lá, ó.
1: Atre!

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0: salve simpatia. Salve, salve, mais um dia. Um ótimo dia pra você de Castelo. Alô, Cachoeiro. Alô, Buquedê do Sul do Estado do Espírito Santo. Você é parte de Janeiro, parte de Minas Gerais, região serrana, pessoal das praias, todo mundo curtindo, todo mundo na mesma sintonia.
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0: Mais de 36 municípios, galera curtindo em casa, no carro, no trabalho, galera online também, claro, de Castelo para o Mundo, essa é a nossa rádio.
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0: E esse é o nosso show de todas as manhãs.
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0: Começando nessa super segunda-feira, hoje dia 21 de setembro de 2026. Galera ligada, parabéns para você que tá fazendo aniversário hoje. Felicidades. Espero que você tenha passado um ótimo final de semana, semana maravilhosa, abençoada para vocês, seja onde estiver. Liga para participar com a gente, para pedir o seu sucesso, para mandar aquela lupa aniversariante do dia. Fica à vontade, é a sua participação aqui no nosso
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0: As informações chegando já com os repórteres da Cultura do Jurídico Notícias, Jarei Carvalho, deixando você também muito bem informado, Beto Rocha, Orlando Luiz, geralmente o nosso plantão de notícias, Jornal da Cultura, previsão do tempo daqui a pouquinho para hoje também, tem dicas de saúde também no nosso show, às 10 tem a sequência da vovó, 4 músicas para você recordar, as que marcaram os anos 70, 80 e 90, vai pedindo a sua velhinha, hein?
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1: Que a semana que começa seja abençoada, cheia de presença de Deus, que seja leve e que Deus ilumine nossos caminhos, renove nossa fé e cuide de cada detalhe. Que não nos faltem paz, proteção e motivos para agradecer.

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0: Boa semana.

0: Futuro você liga, é só sucesso. Chrissy Van D, Runaway, na primeira sequência musical de hoje no Show da Manhã. Olha, ligadinho com a gente, quer mandar um bom dia pro José Soares de Almeida, Lazer da Mula, né? Lá em Sumidouro, Vaz de Alto, tá ligado? Manda um abraço aqui pro amigo Sansão, também pro Paraíba, pro Gilmar Cachorrão. José também tá mandando pros seus filhos aí, também ligada com a gente. A Dalva Tessinari também tá ligadinha, bom dia. O André, tá ligado com a gente em Caxias do Mirim. Deixando a sua dica musical. Beleza, meu irmão? Paulozão também aqui, para o Anicelson Dalvi, o Olá Bezerra, do Cedro. É, tá curtindo a programação, né? Isso aí, fazendo aniversário. Beleza, parabéns, muitos anos de vida. Alô, Anicelson Dalvi. As filhas mandando um beijão aqui, a esposa, os amigos também, parabenizando pelo seu aniversário, tá bom, meu amigo? Aonde? Ligada, participando com a gente aqui no nosso WhatsApp, 28 3542 1017. A Mara Braga mandando um beijão aqui com muito carinho pra filha Maria Vitória, Maria Luísa e Eduarda, e também o Carlos Roberto, filhão, né? E pra todos a rádio também. Bacana, galera curtindo, participando aqui no nosso Show da Manhã nessa segunda-feira. Ótima semana pra vocês, estejam onde estiver, tudo de bom mesmo, viu? 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
2: Bom, segunda-feira será de tempo firme, predomínio de sol no Espírito Santo. A previsão indica aumento das temperaturas ao longo do dia, com máximas próximas dos 30 graus em algumas áreas do estado, né? O cenário também dá sequência aí de tempo mais estável observada no final de semana, com pouca nebulosidade e sem indicação de chuva significativa para essa segunda-feira. As temperaturas também sobem em relação aos últimos dias, deixando a tarde mais quente em diferentes regiões capixabas. A tendência é de uma segunda-feira marcada por sol, tempo seco e calor mais intenso, principalmente no período da tarde.
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0: Vamos ao primeiro girando com notícia desta segunda-feira. Ney Carvalho, é com você, bom dia.
1: Bom dia, Romildo André, bom dia aos ouvintes da Rádio Cultura FM. Um homem foi encontrado morto na localidade da Safra, em Cachoeiro de Itapemirim, na manhã deste último domingo, dia 20 de setembro. De acordo com informações iniciais, o corpo apresentava sinais de violência e foi encontrado com uma sacola amarrada na região da cabeça. A Polícia Militar atendeu a ocorrência. Até o momento, não há informações confirmadas sobre a identidade da vítima, nem sobre as circunstâncias da morte. O caso será investigado pelas autoridades competentes. A Polícia Militar prendeu neste último sábado, dia 19 de setembro, em Presidente Kennedy, um homem que estava foragido da justiça. Durante a abordagem, os policiais encontraram com ele um revólver calibre 32. Segundo a Polícia Militar, câmeras de vídeo monitoramento identificaram um homem em atitude suspeita em um posto de combustíveis no centro do município. Uma equipe foi até o local para verificar a situação. Ao perceber a presença dos policiais, o suspeito tentou se esconder atrás de uma bomba de combustível. Durante a abordagem, os militares localizaram um revólver calibre 32 com 5 munições intactas. Ao consultar os dados do homem, a equipe constatou ainda a existência de um mandado de prisão relacionado ao crime de ameaça no contexto da Lei Maria da Penha, em Cachoeiro de Itapemirim. Os policiais levaram o suspeito para a Delegacia Regional de Venda Nova do Imigrante. Segundo a Polícia Civil, a equipe autuou em flagrante por porte ilegal de arma de fogo. Um menino de 3 anos ficou ferido após um disparo acidental na noite deste último sábado, 19 de setembro, em Guarapari. Segundo as informações divulgadas, a criança encontrou a arma do tio, um policial militar de 29 anos, e acabou disparando contra o próprio braço. A criança foi levada ao Hospital Geral Dr. Luiz Buais, em Guarapari, recebeu atendimento médico e já teve alta. 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
2: De volta com o nosso show da manhã na segunda-feira. Vamos juntos até às 11. 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

0: passando o clima na segunda-feira, às 10h11, o nosso show está no ar.
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0: Voltando 20 para as 9, bom dia, boa semana.
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0: Panda e Simone Mendes.
5: Bom dia.

0: 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Curtimos aí o som do Lenny Kravitz. Bom, tá rolando o nosso show, sempre com sua participação, né? Você ouve cultura, cultura ouve você. Alô, meu amigo Gaiteiro da Madrugada, tá ligado, irmão? Manda aí.
1: Alô, Romidão, bom dia, bom dia, bom dia. Gaiteiro da Madrugada por cá, meu irmão. Tamo junto nessa segunda, hein? Essa segunda penosa. Ah, parabéns aí, pra seu Vascão, limpou a garganta dessa vez, hein? Vai vendo. Abraço pra você aí, meu irmão. Essa rádio maravilhosa, Rádio Cultura, primeiraça do sul do estado. É nóis, tamo junto. Abraço pro Jubini, Pedrinho da Pá, é, a galera daqui da Emil, Itaoca, Pedra aqui. Galera, tudo aqui da Emil, os caçambinhos da prefeitura, todinho, todo mundo. Paulo Venturim, Charlie, Adelso, Açougueiro. Ei, trem, só dá gente boa. É isso aí, bota pra torar aí. É nóis. Boa semana pra nós, se Deus quiser.
0: Beleza, Gaiteiro? 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
1: Na Cultura, ligada em todo lugar, agora faltando 3 para as 9, hora para você de massa de pastel Pablitos, uma massa para cada ocasião.
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1: De saúde, dicas pro seu inverno. Amanhã começa a primavera, hein? É isso aí. Mais uma estação que chega bombando na cultura. Bom, alimentação nutritiva, né? Coma frutas, legumes e verduras para fortalecer a imunidade. Pratos quentes como sopas ajudam a nutrir o corpo, viu? Cuide-se bem. E claro, saúde pra você.
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0: Em 2025, realizamos 1.064.265 procedimentos. Se cada procedimento fosse 1 quilômetro, daríamos 26 voltas completas ao redor do planeta Terra. 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
2: Bom dia. Bom dia, 98 na Cultura, primeiraça do sul do estado. 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
2: Maiara e Maraíza.
1: Bom dia.

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0: futuro você liga, é só sucesso, menina mulher. Sucesso na nossa manhã de segunda-feira. Aí, Yasmin Santos com Raça Negra. Um alô especial, pessoal que tá participando com a gente aqui, nosso amigo Fabiano, mandando o seu zap aqui, tá dizendo bom dia, Romildo. É o Fabiano de Conceição do Castelo, quero mandar um feliz aniversário pra minha esposa, a Suziane. Hoje faz aniversário, que Deus sempre ilumine a vida dela. Tô a fim de curtir a música do Elton John, que ela gosta muito. Beleza, Fabiano, na hora da sequência, né, vovó, a gente rola aqui, beleza, irmão? Parabéns aí pra Suziane, felicidades, saúde. Fabiano tá mandando aquele beijão com muito carinho. Saúde, tudo de bom. Vamos que vamos!
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0: Vamos a mais um Girando com Notícia na nossa segunda-feira, agora com ele, meu amigo Humberto Rocha. Ótima segunda-feira, abençoada semana.
1: Uma ótima segunda-feira e uma abençoada semana para você também, amigo Romildo André e ouvintes do Show da Manhã da Cultura. Segunda-feira, 21 de setembro de 2026. Hoje é o Dia da Árvore. E amanhã, às 9 horas e 5 minutos, horário de Brasília, começa oficialmente a Estação das Flores no Hemisfério Sul, aqui no Brasil, começa a primavera. Nossa igreja celebra São Mateus. Mateus, que era um cobrador de imposto, se tornou discípulo de Jesus. Porque Jesus não olha os nossos pecados, não olha a nossa aparência, ele olha a nossa essência e aquilo que a gente pode ser. A lua é crescente, 264 dias se passaram, faltam 101 para terminarmos o ano. O corpo de um homem foi encontrado com as mãos e os pés amarrados por uma corda na região conhecida como Safra, em Cachoeiro de Itapimirim. O caso foi registrado no início da tarde de ontem. De acordo com a Polícia Militar, moradores da região acionaram a corporação após encontrar o corpo, que tinha marcas de violência, às margens do rio Itapemirim, debaixo da ponte. O corpo já estava em avançado estado de decomposição e não foi possível identificar a vítima. Uma equipe da campanha da deputada federal, a Jaque Rocha, do PT, foi atingida por artefato explosivo caseiro sábado durante um bandeiraço no centro de Cachoeiro de Itapimirim. O episódio ocorreu menos de 24 horas após outro caso de ataque. Na sexta-feira, wind banners da candidata foram arrancados de ponto onde estavam instalados em Vila Velha, com registro em redes sociais e declarações misóginas. Os dois casos foram feitos boletins de ocorrência. Em Cachoeiro, duas integrantes da equipe foram atingidas, sofreram pequenas escoriações perto do olho e na perna e receberam atendimento. A Polícia Militar foi acionada e atendeu a ocorrência, mas depois, segundo informações da equipe da campanha, um dos policiais que participaram da ocorrência fez uma publicação sobre o caso, considerada desrespeitosa, abre aspas. Também será formalmente comunicada às autoridades competentes a conduta do policial. Postagem foi posteriormente apagada, mas seu conteúdo foi preservado. Caberá aos órgãos responsáveis analisar os fatos e adotar as providências que entenderem pertinentes, fecha aspas, afirma a assessoria da campanha. Uma adolescente foi vítima de um falso sequestro no Espírito Santo. Isso aconteceu em Itapimirim e a família acabou transferindo dinheiro aos criminosos. O golpe aconteceu por meio de uma ligação no qual os criminosos afirmavam estar com a jovem e exigiam o pagamento para que ela fosse liberada. A família, acreditando na ameaça, realizou a transferência. Posteriormente, foi descoberto que a adolescente estava bem e que tudo não passava de um golpe de extorsão. O caso está sendo investigado pelas autoridades. Pequena correção, isso aconteceu em Cachoeiro de Itapemirim, não em Itapemirim. Mais precisamente, no bairro Gilberto Machado. 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

0: Bom dia! Bom dia, 9:35 na rádio que todo mundo ouve e gosta. Tá aqui, ó.
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0: a dica do nosso ouvinte. Vamos que vamos, até às 11. Daqui a pouquinho, a sequência pra você recordar os bons tempos.
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0: Isso aí, a sequência da vovó. Acho que marcaram os anos 70, 80 e 90. Você recorda com a gente também, né? Vontade aí pra você deixar sua dica com a gente aqui no nosso WhatsApp. Fica pra cultura também. À vontade aí. Vamos dar aquele alô agora especial pros aniversariantes do dia.
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0: Hoje é o seu dia.
2: Parabéns pra você.
0: Parabéns, felicidades pra Suziane.
2: Parabéns.
0: É de Conceição do Castelo.

0: Dilce, Zanetti, Facine, Zaque, Alma Central, senhor Chiquinho Correia, também o Fábio Pereira Calimã e Fabrício Pereira Calimã. Gêmeos do Cachiche Frio. João Batista, Vila Alves, São João de Viçosa. Parabéns também para Luana de Fátima Malavote, Rafael Fiório Moreira, José Luca, Salanoli, Três Aninhos. Ivane Celso da Ouvir Popular Bezerra, lá do Cedro. Pra todo mundo!
1: Feliz aniversário!
0: Saúde e tudo de bom!
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0: 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Agora na cultura, o show da manhã arrebenta o baú e traz pra você Sequência da Vovó. 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
1: Vamos recordar. Sequência da vovó está no ar. Vamos atender hoje aqui. Nosso amigo Fabiano, lá de Conceição do Castelo, né? Pediu Elton John, especialmente pra esposa Suziane, que tá fazendo aniversário hoje. Suziane, mais uma vez, parabéns pra você, muito anos de vida. Vai falar daqui a pouquinho. Elton John, bacana? E a primeira de hoje, vamos atender o nosso amigo Amarildo, lá de Itaoca Pedra, né? Pediu The Smiths. Lembra dessa aqui, ó? Take me out tonight. Essa é There's Light, That Never Goes On. Uma canção da banda britânica de rock The Smiths, composta pelo guitarrista Johnny Marr e pelo vocalista Morrissey, lançada no terceiro álbum de estúdio da banda, The Queen Is Dead. Não saiu como single no Reino Unido até 1992, 5 anos após a separação do grupo para promover a coletânea Best 2. Alcançou aí a posição 25 na parada de singles do Reino Unido e 22 na parada de singles da Irlanda. A música recebeu aclamação considerável da crítica em 2014, a revista NME alistou como a 12ª melhor canção de todos os tempos. Em 2021, foi classificada como número 226 na lista das 500 melhores canções de todos os tempos da Rolling Stone. Escrita em conjunto, né? Com Big Mouth Strike Again. As duas músicas compartilharam o mesmo tom, bem como acordes semelhantes. Simon Golder notou que tanto a quebra de guitarra em Big Mouth Strike Again, quanto a sessão de flauta de There's Light, Never Goes On, originalmente escrita como parte de guitarra, são baseadas na figura de arpejo em dó menor, né? A gravação foi concluída em novembro no Jacobs Studio em Farham, onde Morrissey refez sua parte vocal 2 vezes e Mer adicionou aí uma melodia de flauta. Johnny mais tarde descreveu o processo de gravação da música como mágico e comentou: alguém me disse, se você ouvir com volume muito, muito alto, você pode me ouvir gritar. Isso foi incrível, bem no final. Então, pra recordar, pra começar a nossa viagem no tempo, The Smiths.

0: da primeira ação do sul do estado, 10h24, não foi a nossa sequência da vovó de hoje. Os outros, Cartões Missionários, a banda brasileira, Os Outros, foi lançada oficialmente em 30 de março de 1988, né? Integrando aí o primeiro álbum de estúdio homônimo do grupo, lançado pela Sony Music Entertainment Brasil. Bem, recordamos hoje essa dica do nosso ouvinte. Elton John com Nikita, a Suziane, aniversariante do dia. Ela que reside lá em Conceição do Castelo. Quem mandou foi o esposo Fabiano. Dando aquele beijão com muito carinho, parabenizando pelo aniversário. Certíssimo. Recordamos também sobre o tempo. Nenhum de nós e The Smiths com There's Light That Never Goes On. Amanhã de volta a nossa sequência, né, vovó? Pra você matar a saudade.
1: Tá bom, tá aqui, vou catar, se eu vire bem.
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0: Hora de mais um Girando com Notícia, agora com você, Orlando Luiz, bom dia.
1: Romildo, bom dia para você, bom dia para todos que estão ouvindo o show da manhã aqui na Cultura, a primeira. E aproveitando a enorme audiência que a nossa Rádio Cultura FM tem no município de Atílio Vivacqua, todo mundo lá gosta de ouvir o programa Show da Manhã, o prefeito do município, Hélio Lima Filho, está comunicando aos servidores municipais que o projeto de reajuste salarial para a categoria na faixa de 4,26% já foi encaminhado à Câmara Municipal e está nas mãos do presidente do Legislativo, o Lauro Nascimento Costa, para apreciação. Se for aprovado, os funcionários da Prefeitura de Marapé já poderão ter aumento na folha em setembro. 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Amanhã é dia da Patrulha dos Municípios, mas na próxima quarta-feira nós voltaremos com mais notícias aqui da região dos Vales e do Café. Sigo na companhia do líder Romildo André, Orlando Luiz, para o Show da Manhã.

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4: Estamos de volta com o nosso show da manhã, reta final do nosso programa. Daqui a pouquinho, Luiz Manchu, Cultura Esportiva. 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

0: você liga, é só sucesso. The Winter, Chasing the Sun, finalizando o nosso show de hoje. Amanhã tem mais, né?
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0: Que essa semana que começa seja abençoada, leve, cheia.

De presença de Deus, que ele ilumine nossos caminhos, renove nossa fé e cuide de cada detalhe. Que não nos faltem paz, proteção e motivos para agradecer.

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1: Chegando Luiz Manchu, tá chegando mais um Cultura Esportiva. Semana maravilhosa, abençoada pra você na sua casa, no seu carro, no seu trabalho, esteja onde estiver. Amanhã, se Deus quiser, 8 da manhã, estaremos aqui.

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Horário de Brasília, com pontualidade britânica, 11 horas.

0: dia, galera. Bom dia a você, melhor ouvinte do mundo. Você que acabou de curtir o Romildo André, o locutor simpatia, grandalhão e vascaíno da cultura, apresentando o show da manhã. Show da manhã desta segunda-feira, dia 21 de setembro de 2026, né? O penúltimo dia do mês do inverno, né? Amanhã o inverno vai para o espaço, amanhã vai começar a primavera. Abraçando nesse dia 21 de setembro, galera de Cachoeiro de Itapemirim, a nossa capital secreta do mundo, rapaziada lá do Baimina, Sumaré, Arariguaba, as comunidades de Brejetuba, Muniz Freire, Afonso Cláudio, Laranja da Terra, e sempre lembrando das comunidades castelenses também, Atenas, Alto Grécia, Brejaúba, obrigado pelo carinho. E lembrando sempre que segunda-feira, dia 21 de setembro é o Dia Internacional da Paz, hein? Estamos precisando de paz nesse mundo, então... estamos precisando de muita paz. Hoje é o Dia Mundial da Doença de Alzheimer, né? Um diagnóstico correto para ver como é que está a situação. Hoje é o Dia Mundial de uma coisa que muita gente não é. Gratidão. Muita gente não é grata, né? Tem gente que é grata, tem gente que não é grata, né? Hoje é o Dia Mundial da Gratidão. Hoje é o Dia do Adolescente. Hoje também é o Dia do Fazendeiro. Hoje é o dia do tio, da tia, alô titio, alô titia, aquele abraço. Hoje é um dia muito importante também, é o dia da árvore, temos que cuidar das nossas árvores, né? E também é o Dia Nacional da Luta de Pessoa com Deficiência. Temos que dar mais apoio, temos que ser mais amigo, mais camarada. E hoje é o dia de abraçarmos também e desejarmos um ótimo final de semana, uma ótima semana para as famílias sintonizadas na cultura. Os amigos da família Minto, Favoreto, família Cardoso, Frandoloso, família Lóquio e todos da família Gaburro. Um abraço pro meu amigo Selmo Gaburro. E hoje, Romildo André, né? Dia 21 de setembro de 2026, tem gente aniversariando por aí.
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0: 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Aniversariante do dia de hoje, Catiúcia Zanetti Facine Isaac, Catiúcia Zanetti Facine Isaac, da Farmácia Central. Senhor Chiquinho Correia, Fábio Pereira Calimã e Fabrício Pereira Calimã, lá no Cachiche Frio, são gêmeos, que legal. João Batista de Vila Alves, lá de São João de Viçosa. Luana de Fátima Malavolte, Rafael Fiório Moreira, um abração pro Rafael. Jéssica, José Lucas Silva Salaroli, 3 aninhos. Anicelso Dalvi, o popular Bezerra, lá do Cedro. A Suziane de Conceição do Castelo. Meu amigo Leandro de Oliveira, né? 44, lá nas ondas da Babilônia, lá em Muqui, né? Daqui um dia vai ter, né? Casamento aí, hein? Tá na hora, né? Tá na hora do casamento chegar e se tornar oficial. Leandro é gente boa, gosta de futebol e é amigo aqui da gente. Parabéns pra ele. Claudete Jareta, tem o Luciano Montanaro Feijoli, Patrícia Xavier Sandri Santos, Rosa Alvarenga, Rafael Fiório Moreira e o Jonas Sansão. Quem tá mandando um abraço aqui pro Jonas Sansão é nossa amiga Vera Lúcia Dalvi. Então a todos vocês, saúde, paz e beijos do Negrão.
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0: ótima semana para todos vocês, né? E um ótimo inverno, finalzinho do inverno amanhã, que hora que começa a primavera? Amanhã 9h05 da noite, né? Então, até amanhã você pode aproveitar o inverno, depois é primavera para a rapaziada. É, temos aqui a agendinha cultural, turística e religiosa, que é sempre em nome da CG Granito. 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Ó, Limoeiro, hein? Festa de São Francisco de Assis, festa religiosa do Limoeiro, vai começar na quinta-feira, ó, quinta, sexta e sábado lá no Limoeiro, sempre às 19 horas tá em celebração. Tá legal? Quinta, sexta e sábado, 19 horas celebração, vai ter quermesse todos os dias. Domingo é o dia da festa, lá no Limoeiro. Tem a Santa Missa às 9 horas, depois tem almoço, tem leilão, tem sorteio e tem forró com Juninho Xavier, o rei do Arrocha, né? Quinta, sexta e sábado, celebração. Domingo, o dia da festa, começa às 9 com a missa, né? Santa Missa. Aí depois daquele almoço, aquela alegria, leilão, sorteio e forró com Juninho Xavier. 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Vamos dar um giro pelos campeonatos da Europa? Resultado mais importante, né? Resultado mais importante. Campeonato espanhol, por exemplo, Sevilha 1, Barcelona 3. Rafinha tá, abriu a máquina para fazer gols, hein? Fez 3 gols. Sevilha 1, Barcelona 3. 3 gols de Rafinha, 14 gols em 8 jogos. Né? Tivesse assim na seleção, a brasileira ia agradecer. Atlético de Madrid venceu o clássico, Atlético 2, Real Madrid 1. Vinícius Júnior continua em fase ruim, hein? Atlético de Madrid 2, Real Madrid 1. Deportivo La Coruña 1, Betis de Sevilha também 1. Villarreal 3, Levante 1. Valência 2, Real Sociedad 3. Atlético de Bilbao 0, Alavés também 0. Os líderes, o líder, né? Barcelona 21, em segundo, Atlético de Madrid 16, em terceiro, Real Madrid 15 pontos ganhos. Daí tá complicado. Campeonato inglês, resultados mais importantes, Brentford 3, Chelsea 0, hein? É péssimo resultado do Chelsea. Brighton 3, Arsenal 0, perdendo a invencibilidade o Arsenal. Brighton 3, Arsenal 0. Manchester City 5, Sunderland 3, o City lidera a competição, Bournemouth 0, Liverpool 1 e o Fulham que empatou com o Manchester United em 1-1. A liderança é do Manchester City, tem 15 pontos ganhos, o Arsenal na vice-liderança com 12 pontos ganhos. Campeonato italiano, a nossa velha bota, resultados mais interessantes, Bolonha 1, Torino também 1, Roma 2, Inter de Milão também 2 no clássico, Fiorentina 1, Napoli também 1, Frosinone 2, Como 0, Juventus 2, Atalanta de Bergamo 0, Milan 3, Lecce 0. Quem lidera? 13 pontos ganhos Roma, 13 pontos ganhos Inter, 13 pontos ganhos a Lazio também, né? 3 na liderança aí. E para encerrar, campeonato francês. Monaco voltou ao líder, né? Felipe Luiz voltando a liderar. Monaco 2, Lens 1. Esse Lens aí é chato pra caramba, hein? Monaco 2, Lens 1. Lyon 4, Rennes 0. Nice 2, Lille 1. Olympique de Marseille 1. Paris Saint-Germain 2. Gol marcado pelo zagueiro brasileiro Marquinhos. Quem lidera o campeonato francês? O Monaco. 13 pontos ganhos na vice-liderança. O Lyon com 11 pontos ganhos. Vamos falar do futebol capixaba? Tem campeão da Série B no Espírito Santo, né? Daqui a pouco tem o garotão da massa da Marcena, vai trazer informações, né? O Esporte Amador de Cachoeiro de Itapemirim e de todo o sul do estado. 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
1: Carlos Damasceno.
0: Um bom dia e uma ótima semana para você, garotão da massa.
2: Bom dia, Fumanchu. Para você também, uma feliz e abençoada semana. 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Estrela levou um susto no último minuto do acréscimo e acabou derrotando Linhares nos pênaltis, na alegria geral da nação alvinegra nas arquibancadas sábado e aqui em Cachoeiro. Estrela campeão estadual da segunda divisão. Técnico Igor Guerra fala do título.
3: Um título importantíssimo para o clube, para a diretoria, para a comissão técnica, para os atletas, né, para todos os envolvidos. E, na minha opinião, um título muito merecido, né, desde o empenho que a diretoria, a presidência teve na hora de montar, selecionar esses atletas a dedo, né, um grupo muito unido, um grupo muito focado, dedicado ao trabalho pra caramba, e vejo que foram merecedores do que conquistaram.
2: Grupo da Superação.
3: É isso, o futebol nos coloca provações em campo, dificuldades em campo a todo momento, e nós soubemos, né, superá-las. Bem, principalmente naquele momento em que a gente tomou o gol do empate na final, faltando, acredito eu, que em torno de 30 segundos ali para poder acabar a partida. E natural, né, que vem aquele sentimento de desânimo, de poxa, estávamos quase lá, mas através do foco, através da maturidade de muitos jogadores e com apoio de toda a comissão, né? A gente ali mesmo já falou, a gente já passou, não temos o que fazer agora, a realidade é essa, então vamos nos preparar mentalmente para isso agora. A gente não tem tempo, vamos mudar a chave, né? E assim foi, assim os atletas fizeram, né? E com a toda a glória de Deus ali, né? Foi bondoso conosco e nos concedeu esse título.
2: Ponto fundamental para a conquista, Igor.
3: Na minha opinião, o ponto fundamental foi o ambiente de trabalho, os atletas muito unidos, né? Um dia a dia que facilitou muito, né? Todo o trabalho, né? Facilitou o pensamento, a energia positiva. Então, para mim, um grupo unido, com um grupo unido, facilita muito mais a conquista de campeonatos.
2: E a torcida?
3: O torcedor foi excepcional, fez uma festa maravilhosa e pôde colher os frutos disso, né, no final do jogo ali, podendo comemorar com o time, né, foi lindo de verdade, apoiaram bastante e isso tem que permanecer sempre, né, todo jogo do Estrela, com certeza o torcedor comparecendo e apoiando vai ser um jogador a mais.
2: 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Começa amanhã às quartas de final do Futset Intermunicipal. 9:30 da noite em Cachoeiro, na Arena Mazinho, no IBC, tem Cowboys e Claridade. 8:30 da noite em Marataízes, na Arena Capinzal, Marata City e Capinzal. Um abraço, hein, Fumanchu?
0: Botão da massa, casa da presença. Tem um hino do Estrela aí, Romildão? Tem um hino do Estrela? Mandar aquela palha aí pro Estrela, se tiver por aí, pra gente fazer uma homenagem ao Estrela, né? Campeão capixaba da segunda divisão, mais de 5.000 pessoas no estádio do Sumaré, alegria, jogo duro, hein? Foi pros pênaltis. Nos pênaltis você já viu, né? A Estrela acabou se dando bem, então parabenizando o Estrela pelo trabalho, né? Parabenizando o River também, que, né, fez uma boa participação na competição. E aí, o Estrela aí, o nosso...

0: né? Parabéns aí ao Estrela do Norte. Agora é se preparar, né? Se preparar agora, fazer um planejamento, né, para a primeira divisão do ano que vem, de onde jamais deveria ter saído o Estrela do Norte. Notícia alegre, título do Estrela, notícia triste para o futebol sulino, né? Acabou de receber uma notícia aqui do falecimento do ex-jogador Farley. Farley de Itapemirim, Marataízes, Barra, né? Jogou muito tempo lá no Atlético da Vila, né? Acabou de falecer o nosso amigo Farley. Outro dia faleceu o Solimar. Então, pessoal da velha guarda aí, ó, entristecido aí pelo falecimento do Farley e também do Solimar. Arcobel e Collor vai pintar no Pedraço, trazendo as notícias do futebol profissional e também do esporte amador, Castelo e toda a região, sempre em nome da papelaria do Tiago. 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
0: Bom dia, Arcobel.
2: Bom dia, Fumanchu. Bom dia, galera ligada no Cultura Esportiva. Depois do título do Estrela, né? Merecidamente. Agora o foco é o capixabão da Série A do ano que vem, né? Campeonato, já tivemos a reunião, né, do arbitral, as equipes confirmadas. E agora o início, né, já dos planejamentos, trabalhos, né, contratações de jogadores. A esperança é que nós tenhamos um grande campeonato, agora com o retorno do Estrela Série A, com o retorno do Linhares também a Série A, duas equipes de camisas pesadas no nosso futebol, e o que a gente espera agora, uma grande temporada de 2027. Daqui a pouquinho tem notícia do estadual feminino, ninguém consegue parar o Prosperidade, hein? Mais uma goleada. Daqui a pouquinho temos informações. 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Bom, Damasceno já informou, né? A torcida do Estrela fez aquela grande festa, né, Fumanchu? Estrela levou a melhor, né? No empate 1-1, foi para os pênaltis, foi mais competente, ficou com o título merecidamente pela campanha também na competição, né, Fumanchu?
0: Campeão invicto, né?
2: É.
0: Campeão invicto, né? Teve um empate, se eu não me engano, mas o Estrela mereceu ser por onde. Pegou um Linhares aí que também vem tentando voltar a ser aquele Linhares que todos nós conhecemos, mas o Estrela foi superior, a torcida está de parabéns, foi chamada e apareceu no momento difícil, no momento decisivo, né? É aquele velho ditado, quer torcida em campo, a torcida do Estrela é fanática. Monta bom time que a torcida comparece.
2: É isso aí. Parabéns ao Estrela, parabéns ao Linhares. E agora, né, a esperança, a expectativa é a temporada de 2027, já que o Campeonato Capixaba deverá começar na segunda quinzena, né, de janeiro, mas a federação ainda, né, ela não confirmou porque ela tem ainda que definir o calendário da temporada de 2027. Já estadual feminino, ninguém consegue parar o Prosper, hein? Tá demais. Vamos aos resultados aqui da rodada. FC Estadual 4, América de Guarapari 1, Atlético Capixaba 0, Prosperidade 5, Vila Velense 1, MDE 4. Amanhã mais informações em relação ao estadual feminino. O Prosperidade é o líder da competição, 100% de aproveitamento e só está dando de goleada. Vamos falar agora do futebol amador castelense, o Regional das Montanhas, que está sendo um grande sucesso. Quartas de finais, jogos da volta, hein? Tivemos aí uma rodada emocionante. Vamos aos resultados e as equipes classificadas para a semifinal. Fazenda do Centro 1, São Cristóvão da Serra 0. Vamos para os pênaltis. E o São Cricri, o São Cristóvão, levou a melhor, 4-2. Então, São Cristóvão classificado, Fazenda do Centro eliminado. Já o Apeninos venceu novamente o Bar. Já havia vencido no jogo de ida e venceu agora na volta. Apeninos 1, o Bar 0. Apeninos classificado. Corumbá e Braço do Sul, que jogaço, hein? Foi um grande jogo. Corumbá, né, que saiu na frente, abriu o placar, fez 2-0. O Braço do Sul foi para cima, empatou o jogo, mas foi um jogaço, 2-2. Como Corumbá havia vencido no jogo de ida por 3-2, conseguiu aí ficar com a classificação, já que o jogo terminou empatado. Mas de parabéns às duas equipes, um grande jogo, presença do torcedor. E depois do futebol, aquele showzaço, né, com o nosso querido Felipe Birubiru e banda. Realmente, tá de parabéns também, nosso querido Felipe Birubiru, um showzaço lá depois do jogo. O Campestre derrotou o São Pedro ontem. Campestre 3, São Pedro 0. Vamos passar aqui pra galera as equipes classificadas, né? Semifinal, jogos de ida. As duas partidas serão no sábado. O São Cristóvão vai receber o Apeninos e o Corumbá vai receber a equipe do Campestre. Lembrando, né, que ninguém tem vantagem, tá legal? A única vantagem do Apeninos e a do Campestre é que joga o jogo da volta em casa. Agora, no jogo de ida, eles vão jogar fora, e o jogo da volta, o Apenino joga em casa e o Campestre é em casa. É a vantagem aí que tem aí as duas equipes. Então, São Cristóvão e Apeninos, sábado, 3 horas. Corumbá e Campestre, sábado também, às 3 horas. Quero mandar um forte abraço aqui para essa galera bacana, né? A galera tava torcendo para o Corumbá, hein? Luciano Marinato, Vanderlei, e essa rapaziada bacana lá da empresa Serra Azul, sempre acompanhando também aqui o Cultura Esportiva. E para fechar minha participação, lembrando a galera, né, que o fechamento dessa série, né, de nomes aprovados na avaliação para o Vasco da Gama, vamos passar aqui para vocês, ó. O Michel Spavier, ele é lá de São José de Fruteiras. O Micael Pereira Marques, ele é lá de Conceição de Castelo. O Pietro Novaes de Almeida Souza, ele é de Conduru. O Rafael Constantino Oliveira, ele é do projeto do América aqui de Castelo. E o Theo Tomazini, ele é lá de São José de Fruteiras. Parabéns aí aos garotos aprovados. 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Amanhã tem mais, Fumanchu.
0: É, um abraço aí pro Arcobel e Cola. Amanhã ele vai voltar. Ele vai voltar amanhã. E vamos continuar tocando a bola pra frente aqui, falando de saúde, né? 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Mega Sena, concurso 3060. Concurso 3060, a Mega Sena acumulou final de semana. Você que foi para o futebol, foi para o forró, não pegou o resultado? Está acumulado, hein? Está acumulado aí a Mega Sena em 32 milhões de reais. A Quina teve 54 acertadores, né? 32.500 para cada um. Anota os números aí para você conferir. De repente você ganhou, né? Se não ganhou a Quina, ganhou a quadra, né? Sempre sai um qualquer. 06. 15, 23, 36, 37 e 38. Quarto campeonato municipal de bocha entre famílias, tudo definido, hein? Definida aqui a fase semifinal, já tem os jogos de ida. Amanhã eles vão definir o dia e o horário, tá legal? Mas os times já estão definidos aqui, ó. Família Silva vai pegar a família Souza, família Cola vai pegar a família dos Santos, amanhã, né? Definição do dia e também dos horários aí, e a gente traz para vocês. Resultados da Copa Primavera Verão de Bocha da região do Limoeiro. Vamos ver aqui, ó. Jogo atrasado. Amigos da Bocha 4, Santa Justa 0, uma cara de gato. Caxixe Quente 3, Água Limpa 1. São José 4, Corumbá 0, cara de gato. Limoeiro 2, São Luís também 2. Santa Justa 1, Córrego da Telha 3. Bar do Toso 3, Amigos da Bocha 1. Recanto do Macuco 3, Amigos do Rei 1. Monte Alverne 1, Leites Bar 3. Alagoinha 1, Alagoinha 1, Bar do William 3. Santa Luzia 0, São Pedro 4, hein? Lá em Santa Luzia deu uma cara de gato, São Pedro. Santa Luzia 0, São Pedro 4. Campeonato Municipal de Futsal de Gerônimo Monteiro. Amanhã tem a semifinal. Amanhã, hein? Amanhã é terça-feira, no ginásio de esporte lá de Gerônimo Monteiro. 18h45, amanhã tem rancharia Crystal Palace. 19h50, tem Panela e Fanáticos. Dois jogos amanhã. E vai ter lá um evento beneficente, né? Lá no campo de society do Dirceu Galvão. Vai ser dia 26. Cai no sábado. Sábado, então, a partir das 13 horas, no campo do Dirceu Galvão, né, para o tratamento da saúde visual da Maria Eduarda Ferreira. Então, você pode participar, vai ter música ao vivo, vai ter torneio quadrangular, vai ter sistema de bar, e você pode ajudar, pode participar, pode passar aquele Pix, né? Amanhã eu trago o Pix para você da Maria Eduarda Ferreira Pereira. Está com problema sério na visão e depende de todos vocês e de todos nós. Amanhã também eu já vou trazer notícias também da festa da APEC. Só elogios, hein? Todo mundo elogiando a festa da APEC, né? Então amanhã a gente traz notícias. Como sempre, o pessoal faz prestação de conta e vamos esperar eles trazerem para a gente poder divulgar. 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Deixa eu ver aqui. Mandando um abraço pro meu amigo Eduardo Foca, né? Deixando a gente a par aqui sobre o falecimento do Farley. Deixa eu ver aqui o falecimento do Farley. Vai ser na Capela Luz Eterna, lá de Itapemirim. Né? Não tem horário ainda certinho do sepultamento. Né? Se a gente conseguir depois, a gente vai, né, passando para a rapaziada. 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Olha lá no Macuco, foi encontrada uma chave, três chavezinhas pequenas, mas com alarme. Um alarme não é muito grande, não. Então, você que perdeu ali na região do Macuco, né, entrando para Santa Maria ali quase, né, o cara perdeu alguma chave aí, perdeu com alarme, está aqui na rádio, está aqui à disposição. Tem uma pessoa aqui precisando com urgência de um par de muletas. Isso aí, a gente tem tanta muleta emprestada por aí e de repente some, desaparece, não aparece mais. Será que o cara vai ficar andando de muleta a vida toda? Nós estamos torcendo para que você melhore o mais rápido possível para poder o outro, quando precisar, usar também a muleta. Se você tem aí, dá uma ligada para mim e eu passo o telefone para a pessoa que está necessitada. E lembrando sempre que depois do horário gratuito eleitoral, né, aí nós teremos um espaço maior para o social, depois do horário gratuito eleitoral. Está acabando, não vai demorar muito, não, né? E tomara que acabe o mais rapidamente possível. Por falar em política, em horário gratuito eleitoral, TSE, daqui a pouquinho tem o Alexandre Garcia, logo depois do horário gratuito eleitoral. Vai falar sobre o ministro Nunes Marques, ele é o presidente do TSE, hein? Tem que tomar postura, hein? Tem que ter postura. Tem que ter. O cara é o presidente, meu amigo. Coisa errada tem que ser cortada pelo meio. Coisa certa tem que ter aplauso. Sem, né, aquela jogada política. Vai falar sobre o Bolsa Família, né? Não está no orçamento. Aumento tinha que ser para todos, né? Todos funcionários, né? Agora dá aumento só para o Bolsa Família, mas aumentar para a maioria que não faz quase nada, né? Então, meu amigo, isso aí está dando uma repercussão danada. E vai estar, né, não estou entendendo nada sobre a postura de alguns ministros, né, de algumas autoridades. Eu não estou entendendo nada, não estou entendendo quase nada. Mas o Alexandre Garcia vai passar certinho para vocês logo depois do horário gratuito eleitoral.
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7: Luiz Fumancho. Bom dia. E uma ótima semana também para todos vocês e para todos nós. Já já tem notícias dos clubes do Rio de Janeiro, sempre em nome da Casa da Roça. 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Hoje, como tem horário gratuito eleitoral, nós vamos fazer diferente, eu vou trazer o Tadeu Arlete de Vargem Alta e da região serrana.
8: Tadeu Orlete.
7: Bom dia, Tadeu.
9: Muito bom dia, Fumanchu, bom dia aos ouvintes do Cultura Esportiva. 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No futebol das categorias de base, teve campeonato sulino nesse final de semana. Ontem, no estádio Almiro Ofrante, em Vargem Alta, teve decisão. No sub-16, o Guaçuí faturou o título ao vencer o Grêmio Santo Agostinho pelo placar de 1-0. Já no sub-18, o Graúna de Itapemirim foi o grande campeão, venceu o Prosperidade também pelo placar de 1-0. E ontem teve campeonato sulino lá em Guaçuí. A equipe do Beira Rio recebeu os craques do amanhã de Fruteiras Nova pela quarta rodada da competição. No sub-10, 9-3 para os craques. No sub-12, 1-0 para os craques e no sub-14, 1-0 para o Beira Rio. E também teve rodada do Campeonato Capixaba de Futebol Feminino. Foi a quinta rodada e ontem no estádio Sumaré teve mais uma goleada do Prosper. Atlético Capixaba 0, Prosperidade 5. O Prosper segue 100% na competição rumo ao tricampeonato. Campeonato Comunitário de Futebol de Vargem Alta. Resultados da quarta rodada. No Grupo A, Vargem Alta 2, Vila Esperança também 2. Castelinho 1, Vila Maria também 1. Capivara 3, Operário de Alto Gironda 2. No Grupo B, Prosperidade 1, Departamento também 1. Flamenguinho de Claros Dias 3, Jaciguá meia dúzia. Folgou a equipe do Beira Rio e amanhã eu trago a classificação. Realizado ontem o segundo torneio de futebol entre famílias de Belém, município de Vargem Alta. A família Furlan faturou o título, o vice ficou com a família Bacher. O artilheiro foi Edson, da família Furlan, e o melhor goleiro foi o Ellis, também da família Furlan. Essa festa, Fumanchu, foi beneficente e todo o valor arrecadado será destinado à reforma da Igreja Católica da comunidade de Belém. Trazendo os resultados do futebol da Várzea: São Brás de Maravilha 1, Nápoles de Cachoeiro 2, Pedra Branca 3, Cruzeiro de Itaoca Pedra 1, Master do Córrego Alto 5, São Vicente de Cachoeiro 0, Bragantino de Afonso Cláudio 4, São Bento do Aracê 2.

0: 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Eu fico por aqui e a bola é toda sua, Fumanchu.
1: É, um abraço aí pro Tadeu Arlete, né? A bola não vai ficar comigo, não. A bola vai com o Carlos de Souza para trazer as notícias dos clubes do Rio de Janeiro.

0: Contato Mestre.
1: Carlos de Sousa.
2: 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Muito bom dia, Luiz Fumancho. Beleza, Fumancha?
3: Por aqui tá tudo dominado.
2: Maravilha. Vai o homem, fica a fama. Meus sinceros votos de pêsames. Abraço à família do Farley, de quem eu pude compartilhar a vinda dele para o Grêmio Santo Agostinho nos anos 80, quando Walter Vargas, também já falecido, foi buscar o Farley. Eu estava lá com ele, pelo contrato que ele assinou no Grêmio Santo Agostinho. Que o Farley descansa em paz. Estava sofrendo já há alguns dias, um tumor, um problema, mas Deus é perfeito em suas coisas. A gente não pode questionar a vontade do Pai, não é isso?
4: Alô, alô, Castelo, Deus está no controle. Aqui estamos nesta segunda-feira, 21 de setembro de 2026, lua quarto minguante, faltam 101 dias para o término do ano, e hoje rezamos com São Mateus, apóstolo e evangelista, autor do primeiro dos três evangélicos sinóticos. Os dois outros são de Marcos e Lucas. O Evangelho de Mateus apresenta Jesus com o título de Emmanuel. Deus está conosco. Antes de seguir Jesus, Mateus era cobrador de impostos do povo hebreu durante a dominação romana. Morava em Cafarnaum, cidade marítima na Galileia, na Palestina. Seu primeiro contato com Jesus foi Deus da maneira seguinte. Jesus saiu, foi ao encontro e passou por ele, viu um homem sentado na coletoria de impostos e disse: vem, siga-me. E Mateus deixou tudo e o seguiu. Mateus foi pregador na Judeia, na Etiópia e na Pérsia, mas morreu decapitado e apedrejado. São Mateus apóstolo, rogai por nós. Amém. 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Flamengo vence e mantém a liderança do Campeonato Brasileiro. Fluminense faz bonito e vence Corinthians dentro do Itaquerão. Vasco goleia, deixa Z4 e enche a torcida de esperança. Começa agora o show de informações.
5: Cruz credo.
2: Jogando em Mirassol, no último sábado, a FUC foi derrotado pelo Mirassol por 2-0. Dois gols do Eduardo, a famosa lei do ex. Dois gols do Eduardo, um aos 16 e outros 47 minutos, ambos no primeiro tempo. Que tal a derrota do Botafogo sábado, Fumanchu?
3: É estreando mal o Tite, né? Mas chegou agora, vai ter essa paralisação agora pela data FIFA. E essa briga continua ali. O Botafogo, o Mirassol foi para 32 pontos ganhos. O Botafogo, que é o nono colocado, tem 38. Então tem que abrir os olhos. O Tite vai ter esse tempo aí e vai tentar colocar o time jogando da sua maneira.
2: Muito bem. Próximo encontro, Botafogo, próximo jogo Botafogo, depois da data FIFA, dia 7. Um jogaço, viu? 8:30 da noite, uma quarta-feira, dia 7 de outubro.

0: O Vasco do Murilo Bernabé, o vovô querido e amado do Renan Bernabé, o matador artilheiro do Figueirense, que representa bem o futebol capixaba dentro do futebol catarinense. Alô, Murilo Bernabé, aquele abraço. Alô, alô, Zé Gabriel e alô, Tereza, no conjunto Zito Olmo, em Aracuí. Show na colina. E do Mário Tiengo, feliz da vida, show na colina. O Vasco deixou o Z4. Aí vai dizer, o Curitiba foi fácil. Fácil no Curitiba, estava entre os 10. Fumanchu lembrou isso cedo, que Caldeirão estava cheio, Fumanchu, com 19.280 pagantes, 19.943 presentes, arrecadação de R$1.099.020. Você achou o que da vitória do Vasco, Fumanchu?
1: É bom de falar antes, né? Falar antes, né? Quando a coisa acontece, você pode falar. Eu falei que o Vasco estava em ascensão. Cansei de falar aqui durante
0: falou
1: a semana
0: mesmo,
1: passada.
0: Sou testemunha.
1: E os números estão aí, não estão mentindo. O Vasco com 5-0 em cima do Curitiba, que não é qualquer time. Se você pegar a tabela de classificação, o Curitiba está ali, em nono lugar.
0: Um visitante indigesto, né?
1: Visitante indigesto. Que está tentando fugir daquela zona do rebaixamento. Uma bela vitória do Vasco, uma vitória que, né, encorpa o time aí para o restante das competições.
0: É isso aí, bem lembrado. O Vasco, portanto, com o show dos argentinos, né? Lescano, o volante Sousa e o atacante Colidio. Vasco, portanto, pegando o Botafogo na sequência. Depois da data FIFA, seguimos já com Fla-Flu. Todo mundo ouve, todo mundo gosta. 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Faltam dois gigantes do futebol brasileiro. Fala comigo, Fumancha.
1: Vamos bater sobre os dois, né? Já que a gente tem pouco tempo, cada horário gratuito eleitoral.
0: Botar o Fla-Flu junto?
1: É, analisar junto os dois jogos aí, né?
2: Fluminense Flamengo!
0: Isso aí, como você achar melhor, Fumancha.
1: É porque é o horário tem que ser cumprido.
0: Isso,
1: né?
0: Fluminense ganhou bem, 3-1 fora. Dois gols do Hulk, né?
1: Dois do Hulk e um do Serna,
0: né? Você achou do jogo?
1: O Flamengo bem, Fluminense bem no primeiro tempo. No segundo tempo, o Corinthians veio pro tudo ou nada, pra lei do abafa, né? O Fluminense tem levado alguns gols aí na bola aérea, mas depois se achou no jogo, na base do contra-ataque, conseguiu uma boa vitória o Fluminense.
0: Que volta ao campeonato só depois da data FIFA. E no Flamengo, Maracanã lotado de novo, 66 mil presentes, arrecadação de 5.752.000. Flamengo faz 2-1 no Bragantino de novo, volta sofrendo no finalzinho, Fumage.
1: É, foi merecida a vitória do Flamengo, né? Depois ele acabou levando um gol no segundo tempo, o Pedro voltando a dar o piti, tomara que não dê esse piti na seleção, né? Já deu uma vez com o Felipe Luiz, agora deu outro piti, mas acabou tudo bem, me amenizaram as coisas lá, depois do jogo, aquele abraço daqui e dali, mas tem que parar com essa postura, né? Não, fez o gol, não gosta de ser substituído, saiu reclamando, ainda bem que depois ele teve a humildade de chegar lá e pedir desculpa ao treinador. Uma boa vitória do Flamengo, coloca o Flamengo 3 pontos na frente do Palmeiras. Flamengo 60, Palmeiras 57, Flamengo está caminhando a passos largos, hein?
0: Muito bem, para terminar aqui, já termino já o programa, entrego você o comando. Um abraço para Lucindo Telho, escritor e poeta cachoeirense, que me mandou uma foto, fiquei emocionado, uma foto minha no Museu do Estrela. Obrigado, Estrela, por fazer parte dessa história. Obrigado, Estrela.
1: Semana que vem a gente comenta sobre essa situação, né? Tem que referenciar, tem que, né, reconhecer o trabalho das pessoas, né? Chega nada, em qualquer profissão.
0: Bondade do Estrela comigo, fiquei emocionado. Obrigado, Lucindo Telho. Obrigado, galera do Estrela, pela lembrança. Obrigado de coração. Um abraço, Fumanchu.
1: E lembrando que o Internacional mandou o treinador embora, hein? Paulo Pezzolano, o uruguaio, dançou e o Internacional procurando um novo treinador. E lembrando também que a artilharia do Campeonato Brasileiro tem o Viveiros com 18, o Pedro, com gol marcado contra a equipe do Bragantino, foi para 16 gols na competição. 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Na Cultura são 11h57. Na sequência, vocês vão ficar com horário gratuito eleitoral. Depois tem o Alexandre Garcia. Depois tem o Show da Tarde com Marcos Faé. E amanhã, a partir das 11, tem mais Negrão pra vocês.
0: Já acabou o programa?

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1: Boa tarde, ouvintes da Cultura FM.

Eu estou preocupado com a justiça eleitoral sob a presidência do ministro Cássio Nunes Marques, porque ele me pareceu acuado na reunião do Supremo, a reunião plenária do Supremo, de terça-feira, 15, sob ameaças de mostrar a tal de, como é o nome, Rayana, da mulher de 10 mil reais, o filho dele, o Kevin, ganhando 500 mil por mês do Master, e ele chegou a pedir para ir embora lá no Supremo, para sair daquela reunião. Tão assustado estava, alegou que, como presidente do TSE, não poderia participar da reunião e tal, mas foi uma fuga para não se tocar muito no assunto. Como é que ele se sente lá na presidência do TSE quando Gilmar Mendes decide sobre um assunto que está lá na Justiça Eleitoral, que é a questão do aumento do Bolsa Família para ser pago entre o primeiro e o segundo turno, que Gilmar combinou com Lula, que o Messias entraria com um pedido, ele se lembraria que tinha sido relator de um caso parecido lá em 2020, aparecia como relator e decidia, não, isso está decidido, é constitucional, não tem nada contra, quando o artigo 299 da lei eleitoral mostra muito bem que qualquer benefício oferecido, prometido, entregue em época eleitoral é compra de voto. Isso aí é um reajuste do valor do voto, do voto do Bolsa Família, não é? Gilmar não pensou, ao decidir, que nem está no orçamento. Não se pode autorizar uma despesa que não esteja prevista no orçamento. E outra, a cronologia. Vai ser pago dia 19 de outubro, entre o 4 e o 25 de outubro, que é o segundo turno. Meu Deus! E aí? O presidente do TSE não vai botar a boca no mundo nesse absurdo? Eu fico preocupado com isso. Né? E daqui para frente, os desafios que essa eleição tão decisiva, que pode decidir a anistia para o 8 de janeiro, que pode decidir o fim do afundamento das questões, o desespero, né, das questões fiscais brasileiras, o desequilíbrio fiscal, o excesso de dívida pública, né, a corrupção pegando aí solta, o desrespeito à lei nos três poderes, né. O ministro, irmão do José Genuíno, Josué Guimarães, acho que é ministro das Relações Institucionais, não, o caso do Supremo está enterrado, imagina. Isso mostra a vontade do governo, não se fale mais no Supremo. Não, tem que falar em Dino, pendurado em Lula, e Moraes, pendurado em Lula. Além de Gilmar, Zanin, né? E Toffoli. Não tem como separar. E Lula sabe disso. Está pesando mesmo. Mas uma outra questão, né? A Folha de São Paulo publicou um relatório da ABIN, Agência Brasileira de Informação, que da influência de Washington nas eleições brasileiras. E eu vi aqui um termo que chegou a um nível de criticidade. Eu procurei no Aurélio, não achei. No Paulo Freire está a criticidade. Né? Tudo bem, pode estar lá no Caldas Aulete, no Michaelis. Criticidade é linguagem, tem que ser simples e clara para todo mundo entender. De certo queriam dizer nível crítico, né? É tão mais simples. Meu Deus do céu, como as pessoas gostam de complicar o que é simples, né? Chamar avião de aeronave, né? Disponibilizar em vez de oferecer, né? Comercializar em vez de vender, né? Meu Deus do céu, para que isso? Que perda de tempo. Bom, vamos em frente. Bom, e agora o Corregedor-Geral de Justiça, aquele missão cumprida, Dolce & Gabbana, né? Benedito Gonçalves, ele é corregedor.

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4: beleza, beleza, beleza, beleza, beleza. Chegando com o Show da Tarde da Cultura, com muita paz no coração, muita alegria. Sempre agradecendo, é claro, o nosso Papai do Céu por mais essa oportunidade de estar junto com você. A 101,7, mais uma semana começando com o pé direito, né? Isso aí, vem com a gente em mais esse Show da Tarde da Cultura, mais uma edição do nosso programa que tem oferecimento de Loja Grantoni, tudo em enxoval, cama, mesa, banho, eletrodomésticos, utensílios para sua casa. 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
4: 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Está começando o Show da Tarde.
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Sucesso, se é sucesso, toca aqui na Cultura, na 101,7, primeiro lugar em todo o sul do estado no seu coração. Segunda-feira, hein? Começou de novo, mais uma semana. É a galera da segunda, cadê a galera da segunda-feira, hein? Cadê a galera da segunda aí? Hein? Vamos que vamos.

abraço aí, um abraço pro meu amigo Chico Zanoli. Meu amigo Chico Zanoli, tá ligado com a gente, meu amigo Wellington Viana. Um abraço, um abraço, um abraço. Um abraço aí também a todos lá de Formosa. O xará Marco, é o Marcos lá da Formosa. Os nossos amigos lá da Formosa, né? Onde o Marcos Faé esteve aí no último sábado. Um abraço pra vocês aí na comunidade Formosa. Um abraço também pra todos lá de São Quirino. Aconteceu a festa da PEC ontem lá em São Quirino, né? Um sucesso total. Um abraço aí pra todos envolvidos nessa causa tão nobre, né? Que é essa festa da PEC, onde tem vários voluntários trabalhando. Em prol de do bem, não é? De proporcionar o bem a quem tanto precisa. É isso aí. Um abraço. 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

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Displicente. Conta essa história pra nós, pai.

0: Só no seu rádio, Wesley Safadão, Rei Vaqueiro, Displicente. 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
1: 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Na Cultura agora 1:31. 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
1: E passando por aqui no nosso show da tarde, um boa tarde aí ao Fabiano lá de Conceição do Castelo. Olha, ele tá mandando alôzão aí pros filhos Angélica, a Ana e Dalina, Luiz Fabiano, o Alessandro e o Lázaro. E mandando um beijo aí pra esposa Suziane, que está hoje, completando aí 15 anos de casados, né? O nosso amigo Fabiano e a Suziane, 15 anos de casados hoje. Valeu, valeu, um abraço pra vocês, tá bom? Que Deus abençoe aí a sua família, o seu matrimônio. E pediu aqui também uma música do Elton John, daqui a pouquinho tá na sequência. Tem alô aqui também, os nossos amigos mandando alôzão, a Rita Feriani tá participando, dizendo aí que adora a música. Valeu, Rita, um abraço pra você, uma ótima tarde. Meu amigo Alex do bairro Esplanada também participando, tá mandando alôzão aqui pra esposa Maiara, os filhos João Miguel e a Maitê, também os amigos Paulinho Barbeiro e o parente lá no bairro Niterói. Valeu, valeu, valeu, Alex. Alex, começou segunda-feira, Alex. Começou de novo, garoto. Olha, não vem com essa história que já pode ou tá cedo, não. A semana tá começando hoje, rapaziada. Olha lá, hein? 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

0: Girando com a notícia, Ney Carvalho trazendo as informações. Boa tarde, Ney.
1: Boa tarde, Marcos Faé. Boa tarde, os ouvintes da Rádio Cultura FM. Um estudante ficou ferido após ser atropelado enquanto seguia para a escola na manhã desta segunda-feira, dia 21 de setembro, no bairro Novo Parque, em Cachoeiro de Itapemirim. De acordo com as informações iniciais, a vítima tentava atravessar a avenida quando foi atingida por uma motocicleta. O motociclista também ficou ferido após o acidente. Equipes do SAMU prestaram atendimento às duas vítimas. Até o momento, não foram divulgadas informações sobre a identidade nem sobre o estado de saúde dos envolvidos. Um adolescente ficou ferido após cair de bicicleta enquanto realizava manobras perigosas junto com outros adolescentes em Cachoeiro de Itapemirim. A ocorrência aconteceu na Avenida Mauro Miranda Madureira, no bairro Coramara, uma via movimentada do município. Uma equipe do SAMU foi acionada e prestou os primeiros socorros ao adolescente. Em seguida, ele foi encaminhado para a Santa Casa de Misericórdia de Cachoeiro de Itapemirim. Um homem foi detido durante uma abordagem da Guarda Civil Municipal no bairro Nossa Senhora Aparecida, em Cachoeiro de Itapemirim. A ocorrência resultou na apreensão de substâncias semelhantes a cocaína, crack e maconha. A Guarda Municipal deu voz de prisão ao homem e levou para a 7ª Delegacia Regional de Cachoeiro de Itapemirim, juntamente com todo o material recolhido. Um idoso de 90 anos ficou ferido durante um assalto a uma barbearia na tarde do último sábado, dia 19 de setembro, no centro de Jerônimo Monteiro. Segundo as informações da Polícia Militar, um homem entrou no estabelecimento armado com uma faca e anunciou o roubo. O suspeito ameaçou o idoso e exigiu o dinheiro que estava no caixa. O criminoso conseguiu pegar todo o dinheiro que estava no caixa e fugiu. Após o assalto, o filho da vítima socorreu o idoso e o levou para o pronto-socorro do município. Não foram divulgadas informações sobre a gravidade do ferimento. 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

Santana, Menina do Olho Marrom, linda, linda, linda, linda música. 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
1: João Gomes,
2: Malcolm Mel.
1: Muito obrigado por estar aqui com a gente nesse momento.

0: Doutor Alemão com Mel e João Gomes.
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0: Girando com a notícia, Humberto Rocha trazendo as informações. Boa tarde, Humberto.
1: Uma ótima tarde para você também, amigo Marcos Faé e ouvintes do Show da Tarde da Cultura. Um ciclista de 45 anos morreu após uma colisão com uma motocicleta. Isso aconteceu na tarde de ontem em Ibatiba e o acidente foi registrado por uma câmera de vídeo monitoramento. O motociclista também morreu na noite de ontem após se envolver em um acidente com uma carreta e um Hyundai HB20 na BR-101 em Rio Novo do Sul. Um homem foi preso suspeito de sequestrar e estuprar uma jovem após uma festa em Rio Bananal. Segundo a polícia, a vítima teria sido abordada depois do evento e levada sem a sua autorização. O suspeito foi localizado e preso. E a primavera começa às 21 horas e 5 minutos de amanhã, dia 22 de setembro, e segue até o dia 21 de dezembro, com previsão de temperaturas acima da média e chuva abaixo do normal em boa parte do Espírito Santo, é o que diz o Clima Tempo. 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

0: Boa tarde na cultura, Jorge Mateus. Sucesso depois do jantar. Música linda, linda, linda. Um abraço aqui pra minha amiga. A minha amiga Lúcia da Fazenda das Flores, passando aqui para desejar um feliz dia do radialista. Ô Lúcia, um abraço para você, obrigado minha amiga. Um abraço aí para todos os radialistas. Valeu, valeu, valeu Lúcia, um abraço. Olha, tem mais alô aqui, fala aí Marcão, manda um alô pros amigos aqui de Cachoeiro, Itapemirim, aqui do Alto Novo Parque, em Cachoeiro de Itapemirim, é a Juliana do Alto Novo Parque, ela que pediu aí, Jorge Mateus, rolou na sequência, Juliana.
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0: Parabéns, parabéns para Catiúce Zanetti Fascini Zaki, da Farmácia Central. O senhor Chiquinho Coreia.

0: Quinho Correia, o Fábio Pereira Calimã e o Fabrício Pereira Calimão, gêmeos de Caxixe Frio, João Batista Vila Alves, de São João de Viçosa, a Luana de Fátima Malavolte, também o Rafael Fiório Moreira, Josi Lucar, 3 anos, e o Jonas Sansão. Esses são os aniversariantes desta data maravilhosa. Muitos e muitos anos de vida. São os votos da cultura a todos vocês, aniversariantes, dessa data pra lá de especial. 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Finalizando mais um show da tarde da cultura, vem chegando a mensagem especial do Padre Fábio de Melo e na sequência tem Sequência Máxima. Amanhã tô de volta com Patrulha dos Municípios e o show da tarde da cultura.
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6: Olá, meus amigos, estamos começando mais um programa Palavras de Vida, desejosos de que a vida venha tomar conta de nós, desejosos que a força da ressurreição possa nos envolver todos os dias, de maneira hoje especial, pedindo a Deus que venha nos dar a graça de viver a ressurreição da nossa família. Tenho ficado muito preocupado, minha gente, com a desagregação dos nossos lares, quanto que hoje nós temos sofrido em ver mesmo as pessoas perdendo a força dos laços afetivos, as pessoas vivendo cada vez mais solitárias, mesmo estando acompanhadas. É muito triste a gente descobrir que ter alguém ao lado não é garantia de que nós estejamos acompanhados. Quantas vezes eu escuto de pessoas extremamente solitárias a confissão mesmo: olha, tenho muita gente do meu lado, mas mesmo assim eu me sinto sozinho. Mesmo assim eu ainda me sinto solitário. São as consequências desse nosso jeito de viver, dessa desagregação muitas vezes familiar, quando a gente não aprende a cultivar os laços afetivos, quando a gente é criado dentro de um contexto de muito desamor, de muitas ausências. É muito triste a gente ver a família perdendo as referências, quando você já não sabe mais o valor do pai, o valor da mãe, o valor do filho, porque as pessoas estão esquecidas de suas funções. A paternidade, a maternidade não é só uma função biológica, não é só trazer ao mundo, mas é sobretudo comprometer-se com a felicidade daquele que você trouxe ao mundo. E muitas vezes os casamentos não dão certo, deixam de ser marido e mulher, e aí deixam também de ser pai e mãe. Muito triste a gente ver os filhos crescendo na solidão, sem ter um apoio, sem ter um referencial afetivo, um referencial para voltar, não é verdade? Um porto, não tem muitas vezes um porto onde possa retornar. E hoje a gente precisa tomar a consciência da parte que nos cabe. O que que eu estou fazendo para que a família volte a ser família? Você aí na sua casa, você que tem a sua família também, o que é que você faz para que a sua família seja diferente? Para que ela também não seja uma fábrica de gente solitária? Para que ela não se transforme num processo de produção de infelicidade no mundo. Não adianta nada a gente pensar o problema da família no mundo se a gente não pensa na nossa família. O que que eu estou fazendo como filho, como pai, como mãe, como irmão, como amigo? O que que eu estou fazendo com o meu papel? Como é que eu estou desempenhando o meu papel dentro da minha casa? Como é que eu tenho vivido o meu compromisso de ser família? Volto a dizer, não temos o direito de pensar o grande problema se a gente não pensa o pequeno que a gente gera. O grande problema só pode ser analisado a partir dos pequenos. E a desagregação da família começa com a minha desagregação. Quando eu começo a deixar de viver a responsabilidade do meu papel. Dentro de casa, cada um tem uma função. E se a gente esquece de viver aquela função que é específica da gente, a gente fragiliza o todo. A gente perde a oportunidade de fazer da nossa família um lugar feliz, fazer da nossa casa um lugar de alegria e de encontro. Por isso que a gente precisa pedir a Deus a graça o tempo todo, a graça e também o esforço, para a gente poder fazer da nossa família ser um lugar, ser uma expressão desta construção de paz que nós queremos. Eu construo a paz do mundo a partir da paz da minha família. E você pode fazer isso também. Buscar o seu lugar, viver bem o seu papel dentro da sua casa, na experiência da partilha, na experiência do amor, na experiência da ressurreição dessa vida nova, dessa oportunidade que Deus nos dá de sermos novos todos os dias. Que Deus derrame sobre todos nós a sua bênção e nos conceda a graça de sermos família. Ele que é Pai, Filho e Espírito Santo. Amém.
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0: Bezerra.
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0: em Castelo, 4:06.
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0: Malvadão tá na área. Anda comigo, companheiro. Uma ótima tarde para toda a nossa Castelo, uma ótima semana para você ligado em 101.7 no sul do estado do Espírito Santo, leste mineiro e Baixada Campista, você na sua casa, no seu carro, no seu trabalho, no seu lazer, aonde quer que você esteja. Obrigado pelo primeiro lugar. 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Pode mandar a sua mensagem de texto no WhatsApp 28 3542 1017. Coleirinho vai cantar, abrindo a primeira porteira do nosso Cultura Sertaneja. Canta, Coleirinho, e sorta na pista da 101.7, que é mais uma novidade. Acertou de novo, malandrinho.
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0: Paula Fernandes e Simone Mendes, Circo.
1: Tá explicado, suas conversas temporárias.

0: Sucesso a toda hora é aqui na Cultura FM. Vitor Fernandes, Bateu a Química. Eu, Negri Solimões, Cuitelinho, Henri Freitas e Diego e Vitor Hugo, Bobo é Eu. João Mineiro e Marciano, Crises de Amor, Paula Fernandes e Simone Mendes, Circo. Na primeira aça, agora 4:24. 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
2: WhatsApp.
0: Recadinho no WhatsApp, Antônio Rigoni. O Antônio não deu pra entender o nome da música aí não, hein? Tá mandando para a filha Fernanda Geller Rigoni e também o Gabriel e a Gabriela Ambrosim. O Alex Salvador falando de Santa Rita em Muqui, mandando abraço para a mãe Selma Salvador, para o pai Sebastião, para os irmãos Alan e Anderson, para o tio José Roberto, conhecido como Dé, também para o tio Gaúcho, Joel, para os tios e as tias, também para as cunhadas Adriana e Dayana, para a sobrinha Bela, lá em Cachoeira. Alô especial para a dona Luzia, que mora na floresta, pediu aqui o chapeludo. Abraço também hoje especial para minha amiga dona Derli Sossai, lá na Viçosinha. Dona Derli Sossai e também a filha Lela, fazendo aniversário hoje. Parabéns, dona Derli, muitas felicidades, muita saúde, muita paz. Abraço também para minha grande amiga Lela. Vamos ao bloco de informações e já já, Malvadão tá de volta.

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1: As melhores músicas do seu rádio estão aqui em 101.7. Zé Neto e Cristiano, Cadeira Cativa. Leandro e Leonardo, Amores São Coisas da Vida. Hugo Guilherme e Ana Castela, Todo Mundo Menos Eu. Zezé de Camargo e Luciano, Muda de Vida. Nando Moreno e Rio Negro e Solimões, O Chapeludo. Na primeira aça, agora 4:50. 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
1: A Vera Lúcia da Ouvida Forquilha mandando abraço e um feliz aniversário para o Jonas Sansão, irmão do nosso amigo Jeronildo Sansão, completando mais um ano de vida. Topei ontem com o Jonas ali no campinho de bola de massa no Vila Isabel. Abraço também para o Barata, a esposa Lena, sempre ligados com a gente. Matheus Trevesani de Japira, interior de Linhares. Ah, tá dizendo que lá tem sol entre nuvens, está pedindo para ouvir Jacó e Jacozinho, Ladrão de Terra. Quem mais está com a gente? O Igor de Castelo, em homenagem ao Dia do Deficiente Físico, pedindo para ouvir Igualzinho a Você com Eligas Wagner e Amado Batista. Quem mais também aqui? A Marinete pedindo para ouvir uma do Gian e Gigovani. 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Vamos ao bloco de informações, já já voltarei abrindo mais uma porteira do nosso Cultura Sertaneja.

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0: Em Castelo, 5:01.
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Malvadão continua na área. Anda comigo, companheiro. Um ótimo fim de tarde para você ligado aqui em 101.7. Entramos na última hora da tarde desta segunda-feira, abrindo mais uma porteira do Cultura Sertaneja no oferecimento. 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Hoje no Baú Sertanejo, dica do ouvinte, Jacó e Jacozinho. Teremos a previsão do tempo, as homenagens a você que está aniversariando e a cotação do café. 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Canta, coleirinho, e sorta na pista da 101.7. Diego e Vitor Hugo, Tubarões.

0: Você está ligado na Cultura FM, frequência modulada em 101.7. Léo Foguete, Última Noite, Jean e Giovanni, Amigo Seu, Diego e Vitor Hugo, Tubarões. Na primeiraça, agora 5:14. 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
0: A Luísa pediu para ouvir aqui uma do Henrique e Juliano. Quem mais está com a gente? A Lúcia da Fazenda das Flores, passando para desejar um feliz dia do radialista. Obrigado. Parabéns também a toda a nossa equipe. Estão pedindo aqui uma do Zezé de Camargo e Luciano, é o Valmir Rabelo do Nova Brasília. Agora tá na hora do baú sertanejo e a dica do ouvinte. Canta coleirinho que é modão sonado demais. Jacó e Jacozinho, ladrão de terra.

0: Wesley Safadão e Natanzinho Lima, Mentira Estampada. Na primeiraça, agora 5:23.
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0: Já já voltaremos com a reta final do Cultura Sertaneja no oferecimento. 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Vamos ao bloco de informações. E já já, Malvadão tá de volta.

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8: Muito boa tarde aos ouvintes do Cultura Sertaneja, girando com a notícia, diretamente de Vargem Alta, trazendo informação de utilidade pública. Nos últimos meses, o prédio sede da Prefeitura Municipal de Vargem Alta permaneceu fechado para a realização de reformas. Os servidores que ali prestavam o seu serviço, alguns foram deslocados para outros endereços e outros servidores permaneceram com seu trabalho de forma remota em home office. Mas esse fato aí do prédio ficar fechado já está prestes a terminar. Durante todo o dia de hoje, os servidores que trabalham nesse prédio realizaram ali a reinstalação dos equipamentos de trabalho para que a partir de amanhã o prédio sede da prefeitura esteja aberto regularmente para o atendimento ao público. Portanto, o prédio no Parque de Exposições, sede da Prefeitura de Vargem Alta, que permaneceu fechado por alguns meses para reforma, a partir de amanhã ao meio-dia estará aberto para o atendimento ao público. Setores ali, principalmente diretamente vinculados ao gabinete do prefeito, é que ficam sediados naquele prédio. Inclusive, o próprio gabinete do prefeito é sediado ali no prédio onde ficava o antigo fórum e hoje é a sede da Prefeitura de Vargem Alta. Portanto, a partir de amanhã, você, cidadão, poderá se dirigir à sede da Prefeitura para buscar aí o seu atendimento, a sua demanda por serviços públicos. 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

0: Santana e Zezé de Camargo e Luciano, dica do ouvinte, inquilina de violeiro. Na primeiraça, agora 5h43.
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0: É hora de informação.
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0: E o Incapere emite o alerta amarelo para a tempestade no centro-oeste do Brasil, sudeste do Brasil e no norte do Brasil.
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0: Vamos cantar parabéns pra você.
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0: Parabéns, Catiuce Zanetti Facine Zaque, na Farmácia Central. Senhor Chiquinho Correia, Fábio Pereira Calimã e o Fabrício Pereira Calimã, gêmeos no Cachiche Frio. João Batista Vila Alves em São João de Viçosa. Luana de Fátima Malavolte. Rafael Fiório Moreira. José Lucas Silva Salarori, três aninhos. Nosso amigo Joana Sansão e a minha amiga Dona Derli Sossai e também a filha Lela, lá na Viçosinha. Dona Derli Sossai e também a filha Lela, comemorando hoje aniversário. Parabéns, felicidades e muita saúde. E a nossa homenagem musical, pedido do Igor de Castelo, Elias Wagner e Amado Batista.
3: Coisa boa.

Terminando o nosso Cultura Sertaneja de hoje, Jonete Frederico e Panda, o campeão, e falou e disse. Cultura Sertaneja de volta amanhã a partir das 16h no oferecimento. 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O Arábica Bebida Dura 1420, o Arábica Bebida Rio 1090 e o Conilonte Pusete 909. Repetindo, o Arábica Bebida Dura 1420, o Arábica Bebida Rio 1090 e o Conilonte Pusete 909. 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Obrigado a você pelo carinho, pela atenção e por esta linda audiência. Que Deus ilumine e abençoe a cada um de nós. 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

0: Santo.
1: Ave Maria, cheia de graça, o Senhor é convosco, bendita sois vós entre as mulheres, e bendito é o fruto do vosso ventre, Jesus.
0: Santa Maria, Mãe de Deus, rogai por nós, pecadores, agora e na hora de nossa morte. Amém.
1: Eis aqui a serva do Senhor.
0: Faça-se em mim, segundo a vossa palavra.
1: Ave Maria, cheia de graça, o Senhor é convosco, bendita sois vós entre as mulheres, e bendito é o fruto do vosso ventre, Jesus.
0: Santa Maria, Mãe de Deus, rogai por nós, pecadores, agora e na hora de nossa morte. Amém.
1: E o Verbo divino se fez carne
0: e habitou entre nós.
1: Ave Maria, cheia de graça, o Senhor é convosco, bendita sois vós entre as mulheres, e bendito é o fruto do vosso ventre, Jesus.
0: Santa Maria, Mãe de Deus, rogai por nós, pecadores, agora e na hora de nossa morte. Amém.
1: Rogai por nós, Santa Mãe de Deus,
0: para que sejamos dignos das promessas de Cristo. Amém.

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1: Que a graça, paz e o amor de Deus, que é Pai e Filho e Espírito Santo, esteja com você, querido ouvinte. É muito bom estar juntinho com você novamente para mais um Momento Cristão, que tem o oferecimento de Gavelar, móveis de qualidade, o conforto do seu lar. 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Obrigado pela sua companhia nesta segunda-feira, 21 de setembro. Parabéns para você que está completando mais um ano de vida hoje. Meu colega de profissão lá de Venda Nova, Antônio Carlos Rosa Marques. Também o DJ Arnaldo Fim. Também a Juliana Andrião Perim. Parabéns também a você, casal, que está completando mais um ano de sacramento, matrimônio. Que Deus abençoe todos vocês. E a nossa igreja celebra hoje a festa de São Mateus, apóstolo e evangelista. Mateus era um pecador, um cobrador de impostos, deixou tudo e seguiu Jesus, tornando-se um dos 12. O evangelista São Lucas e São Marcos também o chamam de Levi, nome dado aos seus pais. Ele mudou o nome como uma forma típica da época de indicar a mudança de vida. O nome Mateus algumas vezes foi citado nos Atos dos Apóstolos e também o anúncio de Cristo foi basicamente a sua missão. Mateus é identificado com o apelido de publicano. O desprezo pelos cobradores de impostos no tempo de Jesus estava muito enraizado. Mas os judeus, na época, não pagavam impostos ao seu Estado soberano e livre, mas sim aos invasores, aos romanos. Na prática, tratava-se de financiar aqueles que os oprimiam. Eles consideravam o cobrador de impostos um colaborador detestável. São Mateus faz esse trabalho em Cafarnaum, na Galiléia. Com seu banco ali ao ar livre, né, ele cobrava os impostos. Jesus, ao vê-lo, pouco depois de curar um paralítico, faz o chamado. Mateus se levanta de repente, deixa tudo e segue o Senhor. A partir deste momento, os impostos, as finanças, os romanos deixam de existir para Mateus. Ele deixa tudo por aquela palavra de Jesus: siga-me. São Mateus é o autor do primeiro evangelho. Os destinatários são os cristãos de origem judaica. No texto, ele coloca em realce o fato de que Jesus é o Messias que cumpre todas as promessas do Antigo Testamento. Depois da morte e ressurreição de Jesus, os apóstolos espalharam-se pelo mundo inteiro. E Mateus foi para a Arábia e Pérsia para evangelizar aqueles povos. Porém, foi vítima de uma grande perseguição por parte dos sacerdotes locais, que mandaram arrancar-lhe os olhos e o encarceraram, para depois ser sacrificado aos deuses. Mas Deus não o abandonou e mandou um anjo que curou seus olhos e o libertou. Mateus seguiu então para a Etiópia, onde mais uma vez foi perseguido por feiticeiros que se opunham à evangelização. Porém, o príncipe herdeiro morreu e Mateus foi chamado ao palácio. Por uma graça divina, fez o filho da rainha Candace ressuscitar, causando grande espanto e admiração entre os presentes. Com este ato, Mateus conseguiu converter grande parte da população. Na época, a igreja da Etiópia passou a ser uma das mais ativas e florescentes dos tempos apostólicos. Segundo algumas fontes, Mateus teria morrido por causas naturais. No entanto, segundo algumas tradições, consideráveis pouco críveis, a sua existência terminou na Etiópia. As suas relíquias encontram-se na cripta da Catedral de Salerno. Ali o santo é festejado no dia 21 de setembro com uma solene procissão. São Mateus é considerado o santo padroeiro dos banqueiros, alfandegários, cambistas, contadores, consultores tributários, contabilistas e cobradores. São Mateus, rogai por nós e por toda a igreja. Amém. E nós estamos vivendo o mês da Bíblia, a palavra de Deus que é poderosíssima e ela sempre realiza aquela que se propõe, né? E o evangelho de hoje nos mostra exatamente isso. Jesus olha para Mateus e o chama: segue-me. E o texto nos diz que Mateus abandonou tudo e seguiu o Senhor. Olha aí, querido ouvinte, a força da palavra de Deus. Um pecador público, tido como um traidor e ladrão, pela força da palavra de Deus, teve a sua vida toda transformada a partir do momento em que ele ouviu o Senhor e se tornou seu discípulo. Evidentemente que as coisas não aconteceram de uma hora para outra, como se num passe de mágica. Mateus foi discípulo de Jesus, então ele passou por um processo de formação, que tinha uma conversão diária, até ele se tornar um apóstolo, um evangelista. É o que o Senhor espera também de cada um de nós batizados. Ele também nos chama para segui-lo, para escutar atentamente a sua palavra, para participarmos com frequência dos sacramentos, da Eucaristia e confissão, para nos deixar moldar por ele até que estejamos configurados a ele. E como São Paulo dizia no final da segunda leitura deste domingo, é preciso que nós vivamos à altura do Evangelho, dignos do Evangelho. É o seu Momento Cristão que está começando, levando até você paz, fé e oração na cultura, 18 horas e 8 minutos. Vamos juntinhos até às 19, na certeza de que Deus está conosco. Lembrando que daqui a pouquinho, às 19 horas, na Igreja Matriz, na celebração solene dos comemorando os 75 anos da nossa paróquia. Olha, dá tempo, você vai ouvindo o Momento Cristão, vai se arrumando aqui, dá tempo de você participar.
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fique atento aos horários das missas nas comunidades rurais. Na quarta-feira, dia 23, celebração eucarística na Conquista. No sábado, dia 26, às 17 horas em Sete Voltas e às 19 horas na Crimeia. No domingo, dia 27, às 8 horas no Pati. Às 9 horas no Limoeiro, festa em homenagem a São Francisco de Assis. E às 10 horas no Pontões. Celebrando o jubileu de brilhante da nossa paróquia, convidamos a todos para participar daqui a pouquinho, às 19 horas, da missa solene em nossa igreja matriz. Venha participar deste momento todo especial. Aproveitamos também para convidar a todos para visitarem a exposição dos 75 anos da nossa paróquia, no Salão Paroquial da Igreja Matriz. Vai até o dia 24 de setembro. Horários de funcionamento: das 7h30 às 11 horas. Das 14 horas às 21 horas. E olha, é uma imersão bacana. É muito importante a gente visitar essa exposição, olhar e esse mesmo e fazendo até um resgate da história, né? Se hoje a fé chegou para nós, alguém semeou isso antes. Então é muito importante que a gente vá reparando e vá pensando nestas pessoas, trazendo ao nosso coração e para que também, de certa forma, aumente o nosso compromisso com as gerações futuras, de nós também testemunharmos a nossa fé, levando, né, nosso Senhor Jesus Cristo a todos. Então não deixe de visitar a exposição ali no Salão Paroquial, vai até na quinta-feira. 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

O Papa Leão realizará entre os dias 6 e 17 de novembro uma importante viagem apostólica pela América Latina. O pontífice visitará 3 países: Uruguai, Argentina e Peru. A viagem será mais longa internacional do seu pontificado até o presente momento. A primeira etapa será no Uruguai, onde o Papa chegará no dia 6 de novembro na capital Montevidéu. Durante a passagem pelo país, o Papa se encontrará com as autoridades, representantes da sociedade civil, religiosos, sacerdotes, seminaristas, educadores e jovens. O Papa também viajará até Paysandu, onde celebrará missa e visitará a comunidade Casa Velha, uma região marcada por vulnerabilidades sociais. No dia 8 de novembro, estará na Flórida, considerado o berço da independência uruguaia, onde celebrará uma missa diante do Santuário da Virgem dos 33, padroeira do Uruguai. De lá, o Papa Leão seguirá para a Argentina, para a capital Buenos Aires, onde será recebido pelas autoridades argentinas e terá um encontro com o presidente Javier Milei. A programação também inclui uma visita a uma instituição dedicada ao atendimento de pessoas necessitadas, além de celebrações, encontro com trabalhadores, jovens, representantes religiosos, membros da Igreja Argentina. O pontífice visitará Córdoba, onde celebrará uma missa e se encontrará com os bispos e sacerdotes. Antes de deixar o país, Leão XIV visitará um complexo penitenciário em Buenos Aires e seguirá para o Santuário de Nossa Senhora de Luján, padroeira da Argentina, onde celebrará uma missa. A terceira e mais extensa etapa da viagem será no Peru, país que possui um significado muito especial para o Papa, devido à sua longa experiência missionária e pastoral naquele território. Em Lima, o pontífice se encontrará com os bispos, sacerdotes, religiosos, jovens, universitários, autoridades e representantes da sociedade civil. Um dos momentos mais aguardados acontecerá em Chilaio, diocese onde Robert Francis Prevost, hoje Papa Leão XIV, exerceu seu ministério pastoral. Ele será recebido pela população e celebrará uma missa, além de participar dos encontros com o clero, equipes sinodais, conselhos pastorais e representantes do mundo universitário. A viagem continuará em Cusco, pela Amazônia peruana. Leão se encontrará com missionários, representantes dos povos amazônicos, e celebrará uma missa. No último dia da viagem, o Papa estará em Calau, onde visitará uma casa de acolhimento para idosos e celebrará a missa de encerramento antes de retornar a Roma. A viagem apostólica terá também lemas próprios em cada país. No Uruguai, o lema será "Anuncio-lhes uma grande alegria". Na Argentina, o lema será "Bem-vindos a todos, vão e anunciem". E no Peru, o lema será "Abramos o nosso coração, um convite à renovação da fé e ao anúncio do Evangelho, à unidade e à paz". Ao longo dos 11 dias de viagem, o Papa Leão XIV terá contato com diferentes realidades sociais e eclesiais, visitando comunidades, santuários, instituições de assistência, espaços de educação e locais marcados por vulnerabilidade social. Será, portanto, uma viagem marcada pela fé, pela missão evangelizadora, pelo encontro com os povos e pela atenção às diferentes realidades da América Latina. E que nós possamos, reforçar ainda mais as nossas orações pelo Sumo Pontífice, para que tudo possa ocorrer na graça de Deus. Possa ser um grande kairos, um grande derramamento da graça, um reavivamento, não só desses países que serão, mas nós que estamos aqui vizinhos também, possamos também ser agraciados, com a presença bem próxima daquele que é o representante de Cristo na terra.

vós, ó Deus, louvamos, a vós, Senhor, cantamos. Vos louva, ó Senhor, o coro dos apóstolos. Vamos juntos meditar o evangelho de hoje, Mateus capítulo 9, versículos de 9 a 13, com fé e alegria. Aclamemos a palavra que nos salva, a palavra do nosso Deus.

Proclamação do Evangelho de Jesus Cristo segundo Mateus. Glória a vós, Senhor. Naquele tempo, Jesus viu um homem chamado Mateus sentado na coletoria de impostos e disse-lhe: segue-me. Ele se levantou e seguiu a Jesus. Enquanto Jesus estava à mesa em casa de Mateus, vieram muitos cobradores de impostos e pecadores e sentaram-se à mesa com Jesus e seus discípulos. Alguns fariseus viram isso e perguntaram aos discípulos: por que o vosso mestre come com os cobradores de impostos e pecadores? Jesus ouviu a pergunta e respondeu: aqueles que têm saúde não precisam de médico, mas sim os doentes. Aprendei, pois, o que significa: quero a misericórdia e não o sacrifício. De fato, eu não vim chamar os justos, mas os pecadores. Palavra da salvação. Glória a vós, Senhor.

No mês da Bíblia, Palavra de Deus, nós temos a oportunidade de celebrar a festa do apóstolo e evangelista São Mateus, um dos muitos autores sagrados que, iluminados pelo Espírito Santo, escreveram textos que hoje nós temos em nossas mãos. O Verbo Divino que tudo criou está presente em todas as suas obras. Isso fica muito claro para nós lá no prólogo do Evangelho de São João, que diz: tudo foi feito pela palavra e sem ela nada foi feito. Isso só nos mostra, querido ouvinte, que Deus sempre tem a iniciativa, ele toma a iniciativa na nossa vida também. É sempre Deus quem dá o primeiro passo em nossa direção. E é o que nós vemos nesta passagem do Evangelho de hoje, que narra o chamado e a conversão de São Mateus. Diz o texto: Jesus viu um homem chamado Mateus sentado na coletoria de impostos e disse-lhe: segue-me. Ele se levantou e seguiu a Jesus. O que os mestres da lei e os fariseus perguntavam entre si, né? O porquê que Jesus escolheu logo Mateus, um cobrador de impostos, alguém odiado pelos judeus, tirava o dinheiro do povo para dar para o Império Romano que explorava. Mateus e os seus outros amigos, também cobradores de impostos, eram tidos como traidores, ladrões do seu povo. Por estarem a serviço dos pagãos, eles eram considerados impuros, eram odiados. Era demais para os mestres da lei e para os fariseus, tão presos às leis e tradições, aceitar que Jesus pudesse chamar alguém tão vil, alguém da pior categoria possível, como Mateus, para ser seu discípulo. O texto nos mostra que quando Jesus ouviu a pergunta dos fariseus aos discípulos por que ele comia com os cobradores de impostos e pecadores, ele logo tratou de responder com mansidão e com muita sabedoria: aqueles que têm saúde não precisam de médico, mas sim os doentes. Aprendei, pois, o que significa: quero a misericórdia e não o sacrifício. De fato, eu não vim chamar os justos, mas os pecadores. Em uma outra passagem do Evangelho, quando, né, ele vê e chama um outro cobrador de impostos, né, aquele que era pequenininho, né, o Zaqueu, que está em cima da árvore. Então Jesus também deixa muito claro a sua opção preferencial. Com efeito, o Filho do Homem veio procurar e salvar o que estava perdido. Na festa do apóstolo e evangelista São Mateus, a palavra de Deus, que celebramos de uma maneira muito especial neste mês, vem nos mostrar pelo menos duas coisas importantes nós devemos prestar atenção. A primeira, querido ouvinte, é que nenhum de nós passa despercebido aos olhos do Senhor. O Senhor mantém sempre o seu olhar misericordioso sobre cada um de nós. E a segunda é que ele sempre toma a iniciativa, né? E nos chama pelo nosso nome para segui-lo. Mateus respondeu imediatamente o chamado de Jesus. E o que é incrível, meu irmão, minha irmã, é que Mateus já começa a sua missão imediatamente, pois ele promove, né, um banquete em sua casa e chama todos os seus colegas de profissão, que como ele também eram taxados de impuros, ladrões, traidores de seu país, o que realmente, né, é bem possível de ser verdade. Mateus quer que os seus amigos também possam se encontrar com Jesus. E esse seu gesto logo no início da sua conversão vai ser uma marca também no evangelho que ele vai escrever, deixando muito claro no seu texto que Jesus veio para oferecer a salvação a todos, que ele não se deixa levar por nenhum tipo de preconceito.
E aí, meu irmão, minha irmã, nós precisamos nos questionar. Será que nós estamos parecidos com os fariseus que questionavam a escolha de Jesus? Ou estamos mais parecidos com Mateus? Conscientes do nosso batismo, conscientes que nós devemos acolher a todos indistintamente e não julgar as pessoas e não condenar as pessoas. Mateus vai deixar isso muito claro também no seu texto: não julgueis e não sereis julgados, não condeneis e não sereis condenados, perdoai e sereis perdoados, com a mesma medida com que medirdes os outros, vós também sereis medidos. Com quem nós parecemos? Nós estamos vivendo o mês da Bíblia, a palavra de Deus. Palavra essa que é fácil dizer sim, é fácil dizer não, como nós ouvimos na música do Padre Zezinho. Que dói depois do sim, que dói depois do não. Porque nada, meu irmão e minha irmã, permanece do mesmo jeito depois que a palavra de Deus é proclamada. O que nós diremos ao Senhor? O sim ou não? O sim vai doer. Teremos que fazer renúncia, renunciar a nós mesmos, pegar a nossa cruz de cada dia e seguir o Senhor. O não, a princípio, pode não doer, mas vai doer para toda a eternidade. É claro que não é o medo que deve nos levar a tomar a decisão, mas sim estarmos conscientes daquilo que a palavra de Deus está nos ensinando. Porque a palavra de Deus hoje, né, desculpa a expressão, grita, né, embora suavemente aos nossos ouvidos, nesta noite. O Senhor olha para nós também e nos chama: segue-me. Alguém poderia dizer: mas eu já estou seguindo o Senhor há muitos anos. Veja bem, querido ouvinte, o Senhor sempre está nos chamando para algo novo, para avançar para águas mais profundas. Então, mesmo que nós já estejamos engajados, o Senhor sempre nos chama. Sempre há algo novo, algo a mais que pode ser feito, ou a ser feito de uma maneira diferente, de repente. O Senhor nos quer mais próximos dEle. O Senhor sempre nos quer mais parecidos com Ele, configurados a Ele, pois há muito a ser feito e Ele se faz precisar de cada um de nós. O chamado ao seguimento do Senhor não pode se resumir, né, a um simples caminhar, né? É igual um burro que põe aquela viseira, né, que só olha para frente. Não! O que Jesus disse a Mateus, Ele também fala para nós hoje. Não era só para Mateus fazer, né, como muitos outros da multidão que seguiam Jesus por curiosidade, por alcançar alguma graça, buscando algum benefício próximo. Não, meu irmão, minha irmã. O chamado foi feito por Jesus a nós hoje, e é feito para nós hoje, melhor dizendo, é semelhante àquele que foi feito a Mateus. O Senhor quer que nós o imitemos. O Senhor quer, repito, que nós nos configuremos a Ele para realizarmos as obras que Ele realizava. Isso não é presunção da nossa parte, é Ele. Ele deixa isso muito claro na sua palavra. A expressão usada por Jesus, segue-me, né? Na verdade, Ele quer que nós sejamos como Ele, né? Como eu sou, né? É isso mesmo, na forma como Ele se revelou, que Deus se revelou a Moisés lá na montanha. Ele se revela para nós hoje, conforme também o próprio São Mateus nos fala lá no capítulo 5, após as bem-aventuranças: portanto, sede santos, assim como o Pai Celeste é santo. Mas não como Adão e Eva, que desejaram ostentar e ocupar o lugar do próprio Deus, mas sim como Jesus, que se apresentou como servo. Um servo
incansável do amor por toda a humanidade, especialmente pelos mais necessitados. Por isso, meu irmão e minha irmã, nesta noite peçamos a intercessão de São Mateus, cuja festa nós celebramos hoje. Peçamos ao Senhor a graça de nos deixarmos seduzir pelo chamado que o Senhor nos faz. Segue-me. Compreendendo esse chamado como, primeiramente, uma prova do amor do Senhor para com cada um de nós, como também como uma oportunidade de vivermos a imagem e semelhança do Criador, configurados a nosso Senhor Jesus Cristo. Façamos juntos a oração da festa de São Mateus, a oração coleta. Ó Senhor, que na vossa inesgotável misericórdia escolhestes o publicano Mateus para torná-lo apóstolo, dai-nos por sua oração e exemplo a graça de vos seguir e permanecer sempre convosco. Por nosso Senhor Jesus Cristo, vosso Filho, que é Deus e convosco vive e reina na unidade do Espírito Santo por todos os séculos dos séculos. Amém.

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0: Louvado seja nosso Senhor Jesus Cristo, para sempre seja louvado. Chegamos ao final de mais um Momento Cristão. Obrigado pela sua companhia, pelo seu carinho, pela sua atenção. Saiba que é sempre pensando em você que o Momento Cristão acontece. 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Que Deus abençoe os nossos patrocinadores. O Momento Cristão vai ficando por aqui. Voltamos amanhã com a graça de Deus, a partir das 18 horas, aqui na 101,7 Cultura FM de Castelo. Uma boa noite para você e receba a bênção do nosso bispo diocesano, Dom Luiz Fernando Lisboa.
1: Deus vos abençoe e vos guarde.
2: Amém.
1: Ele vos mostre a sua face e se compadeça de vós.
2: Amém.
1: Volva para vós o seu olhar e vos dê a sua paz.
2: Amém.
1: Por intercessão de Nossa Senhora da Penha, abençoe-vos o Deus Todo-Poderoso, Pai, Filho e Espírito Santo. Amém. Amém.
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0: as medidas de segurança, está que amplia de 30 para 80 dias o prazo que a vítima de um PIX fraudulento tem para recorrer ao banco e tomar as providências.
1: Inclusão é direito. Dia Nacional de Luta da Pessoa com Deficiência reforça a lei brasileira.
2: Estatuto destaca compromissos para a formulação de políticas de acessibilidade universais.
1: Quem explica é Isadora Nascimento, secretária dos Direitos da Pessoa com Deficiência.
3: É um documento extremamente completo, extremamente robusto, porque foi construído com a participação plena das pessoas com deficiência, né? Respeitando aí o lema do Nada Sobre Nós Sem Nós.
2: E hoje, na apresentação da Voz do Brasil, eu, Mariana Jungmann e Luciano Seixas.
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2: O Ministério da Justiça e Segurança Pública promove essa semana ações de enfrentamento ao crime organizado dentro do sistema prisional.
1: Um dos objetivos é impedir a entrada e o uso de materiais ilícitos e fortalecer o trabalho de inteligência e fiscalização.
2: As ações incluem operações de revista, uso de novas tecnologias, entrega de equipamentos e capacitação de policiais penais em diferentes estados.
4: O Ministério da Justiça e Segurança Pública realiza nesta semana uma série de operações e ações de capacitação para reforçar o combate ao crime organizado dentro do sistema prisional. Uma das principais iniciativas é a Operação MUT, que promove revistas estratégicas para localizar e retirar celulares e outros materiais ilícitos das unidades prisionais. Desde maio, as ações resultaram na revista de mais de 10 mil celas em 312 unidades. Ao todo, foram apreendidos 2.447 aparelhos celulares. Outra frente é a Operação Modo Avião, realizada nos estados do Rio de Janeiro, Rio Grande do Sul, Ceará e Paraíba. A ação utiliza equipamentos capazes de identificar sinais e dispositivos usados de forma irregular dentro das unidades prisionais. Os dados obtidos ajudam as equipes de inteligência a definir os locais que devem passar por revistas e outras ações. Também estão sendo entregues equipamentos para reforçar a segurança, como body scanners, georradares e kits de varredura. Os aparelhos ajudam, por exemplo, na inspeção corporal, na localização de alterações no solo e na identificação de dispositivos eletrônicos. As ações dessa semana ainda incluem capacitações de policiais penais e treinamento para operar equipamentos de raio-x e scanners corporais, inclusive com recursos de inteligência artificial para auxiliar na análise das imagens. Thaís de Araújo, para a Voz do Brasil.
1: E a Advocacia Geral da União renovou o pedido para que a plataforma Discord seja obrigada a adotar medidas efetivas para proteger crianças, adolescentes e mulheres no ambiente digital, de acordo com as exigências da legislação brasileira.
2: A AGU avaliou como insuficiente a proposta apresentada pela plataforma.
1: Em 25 de agosto, a AGU apresentou ação civil pública solicitando ao Discord a adoção de medidas de segurança, como reforço dos mecanismos de controle parental e a implantação de sistemas que consigam detectar e prevenir situações que representem riscos a crianças e adolescentes.
2: Também pediu a implementação de mecanismos de detecção, avaliação e moderação de conteúdos com práticas de maus tratos, violência, mutilação e crueldade contra animais.
1: Hoje, dia 21 de setembro, é celebrado o Dia Nacional de Luta da Pessoa com Deficiência.
2: A data marca a mobilização histórica pela garantia de direitos, acessibilidade e combate ao capacitismo na sociedade.
1: E você sabia que esses direitos estão previstos em lei?
2: São garantias que ajudam a promover mais autonomia, inclusão e oportunidades para que as pessoas com deficiência possam participar plenamente da sociedade.
1: E o que fazer caso esses direitos não sejam respeitados? É o que vamos ouvir agora na reportagem de Pablo Mundim.
5: Ir ao cinema, ler um cardápio ou simplesmente caminhar pela rua. Situações comuns do dia a dia, mas para quem tem deficiência visual, podem ser um desafio. Laíssa Cardoso, de 35 anos, conhece essa realidade de perto. A sua condição não impediu que ela se tornasse mestre em ciência política e analista judiciária, mas as barreiras ainda fazem parte da rotina.
6: A gente não está tão presente nos espaços quanto a gente poderia e quanto a gente deveria. E aí não é é só uma questão de não ter rampa, de não ter piso tátil, mas é uma questão de as pessoas ainda estranharem o que é diferente delas.
5: A Lei Brasileira de Inclusão, conhecida como Estatuto da Pessoa com Deficiência, estabelece direitos para garantir a essas pessoas participação plena e igualdade de condições. A legislação prevê medidas de acessibilidade, como reserva de espaços livres e assentos adaptados. Também proíbe qualquer forma de discriminação, garante educação inclusiva em todos os níveis de ensino e atendimento integral e especializado pelo SUS. Caso não tenha seus direitos respeitados, o secretário nacional substituto dos direitos da pessoa com deficiência do Ministério dos Direitos Humanos, Alex Alverga, explica a quem o cidadão pode recorrer.
7: Caso isso tenha acontecido em relação à prestação de um serviço, uma instituição, o primeiro local é diretamente o local responsável. No entanto, um conjunto de outras salvaguardas também são disponíveis. O serviço Disque 100 é um canal que recebe denúncias de violação de direitos humanos, 7 dias por semana, 24 horas. Evidentemente, também, a depender da situação, da gravidade, defensorias públicas, delegacias especializadas, órgãos de defesa do consumidor.
5: O Disque 100 também pode ser acessado pelo WhatsApp no número 6199-611-0100. Vale lembrar que o serviço é gratuito e garante o sigilo das informações prestadas. Reportagem Pablo Mundim.
2: Pois é, de acordo com o último censo, o Brasil tem cerca de 14 milhões de pessoas com algum tipo de deficiência.
1: O número representa pouco mais de 7% do total da população.
2: E para falar sobre a Lei Brasileira de Inclusão, eu e o Nazi Brum conversamos com a Secretária Nacional dos Direitos da Pessoa com Deficiência, Isadora Nascimento, sobre as políticas públicas que têm sido desenvolvidas para o direito a todos. Acompanhe. Secretária Isadora Nascimento, bem-vinda à Voz do Brasil. Prazer ter a senhora conosco justamente nesse dia de luta da pessoa com deficiência, que eu gostaria que a senhora começasse falando então pra gente sobre capacitismo e como esse tipo de preconceito prejudica a vida das pessoas com deficiência.
3: Primeiramente, muito obrigada pelo convite. Sim, o capacitismo, ele é um conceito que eu costumo dizer que é muito completo e muito complexo, né? Porque ora ele vem na perspectiva de se considerar a pessoa com deficiência como incapaz de trabalhar, de estudar, de ocupar espaços de tomada de decisão, de fazer atividades simples do dia a dia. Ora também vem com essa perspectiva da supervalorização da deficiência. Então, considera aí que essa pessoa com deficiência, ela é um herói ou uma heroína, é um exemplo de superação apenas por existir com uma deficiência. Então, acaba colocando muitas vezes também essa pessoa com deficiência no lugar ali de anjo, de um ser quase que de outro mundo, né? Então,
2: já denota a expectativa de que aquela pessoa não desse conta de fazer as coisas, né?
3: Exato. Então, tem esse viés da incapacidade, muitas vezes, mas também esse viés aí dessa supervalorização por falta de entendimento, né, sobre o conceito real de deficiência.
8: Bom, secretária, a gente chega na importância de que quem tem algum tipo de deficiência tem acesso a oportunidades, né, de emprego, estudo, vida autônoma. E hoje existe um estatuto, um marco legal que busca garantir esses direitos. O que é que está previsto no Estatuto da Pessoa com Deficiência?
3: Bom, esse estatuto, também conhecido como Lei Brasileira de Inclusão, que está em vigor desde 2015, é um documento extremamente completo, extremamente robusto, porque foi construído com a participação plena das pessoas com deficiência, né? Respeitando aí o lema do Nada Sobre Nós Sem Nós. E é um estatuto que é baseado na Convenção da ONU dos Direitos das Pessoas com Deficiência e no Brasil tem status de emenda constitucional. Então, é um documento extremamente completo que vai prever aí direitos diversos, pensando em educação, saúde, trabalho, acessos diversos, né, em relação a questões de acessibilidade arquitetônica, tecnológica, atitudinal, comunicacional, e é um documento aí que norteia essa construção do próprio país mesmo em relação a políticas públicas. Então, dele também nasce a Política Nacional dos Direitos da Pessoa com Deficiência, que é o Plano Novo Ver Sem Limite, que tem base, né, nessa Lei Brasileira de Inclusão, também na Convenção. e outros frutos vão surgindo a partir desse documento que é tão importante.
2: Pois é, eu ia justamente perguntar aí sobre o trabalho que o Ministério dos Direitos Humanos vem fazendo para garantir esses direitos que estão previstos no Estatuto. O Viver Sem Limites é um deles, né?
3: Exato. A Secretaria Nacional dos Direitos da Pessoa com Deficiência, vinculada ao Ministério dos Direitos Humanos e Cidadania, tem esse papel de ajudar, né, a fomentar aí a construção de políticas públicas para pessoas com deficiência em todo o território. Então, a gente, em diálogo também com outros ministérios, entendendo que a pauta da deficiência ela é transversal, então a gente dialoga com a cultura, com o esporte, com a saúde, com o trabalho, com assistência social, enfim, com as diversas áreas que as pessoas acessam, né, no seu cotidiano, para garantir também acessos para pessoas com deficiência. Então, o Viver Sem Limite ele é construído nessa perspectiva ampla, pensando em eixos. Então, também a gente tem essa divisão em quatro eixos: gestão inclusiva e participativa, enfrentamento à violência, acessibilidade e também promoção de direitos, entendendo aí que esses acessos eles precisam ser abrangentes e também precisam chegar nos territórios de forma ampla, né? Pensando às vezes naquele município que é pequenininho lá na ponta, mas que também precisa ter uma estrutura de governança aí forte para a pessoa com deficiência.
8: Pois é, secretária, a senhora citou um ponto aí que a gente não pode deixar de falar, que são situações de abuso que pessoas com deficiência podem estar sujeitas. O Ministério tem canais para receber denúncias de maus tratos e violência?
3: Sim, o Ministério dos Direitos Humanos faz um trabalho muito importante de acolhimento e encaminhamento dessas denúncias, né, aos órgãos responsáveis, recebendo essas denúncias através do Disque 100, né, o Disque Direitos Humanos, e ali é dado o encaminhamento necessário aos diversos tipos de violações que chegam, né? Infelizmente, a gente tem violências aí que são patrimoniais, pensando em pessoas com deficiência, violências físicas, psicológicas, institucionais, né? O próprio capacitismo é uma forma de violências que origina aí diversas questões muito sérias, né, que precisam ser enfrentadas. Então, a gente tenta, enquanto Ministério também, em articulação com outros órgãos de proteção, né? Então, Ministério Público, nos estados e nos municípios, também envolver os conselhos de direitos, né, que são muito importantes, para que a gente tenha também junto às defensorias, enfim, todos esses órgãos de acolhimento, de proteção, que possam trabalhar juntos para receber essas demandas.
2: E existe um balanço do Disque 100 sobre os tipos mais comuns de denúncia, o volume dessas denúncias?
3: Então, são diversas denúncias que chegam diariamente, até difícil falar isso, né, porque a gente ainda está em um tempo em que violências são comuns, mas acho que exemplificando, assim, até novamente pensar em violência física, pessoas com deficiência, principalmente mulheres, são as que mais sofrem violência física, violência patrimonial. Então, muitas vezes, essa administração, né, do recurso que a pessoa recebe é feita pela família ou pelos próprios companheiros ou cuidadores, que muitas vezes utilizam, né, desses recursos da pessoa de uma forma indevida. Então, isso gera violência patrimonial e outras tantas, né, algumas denúncias de violência institucional, pensando nos ambientes aí de ensino, de trabalho, a gente recebe aí de diversas frentes.
8: Bom, nós conversamos com Isadora Nascimento, secretária nacional dos Direitos da Pessoa com Deficiência. Secretária, muito obrigado pela sua entrevista à Voz do Brasil.
3: Muito obrigada.
1: O Pix ganhou novas regras que ampliam as possibilidades de uso da ferramenta.
2: Também reforçam os mecanismos de segurança contra golpes e fraudes.
1: Os detalhes vamos ouvir agora na reportagem de Luana Karen.
0: Entre as medidas de segurança está a que amplia de 30 para 80 dias o prazo que a vítima de um PIX fraudulento tem para recorrer ao banco e tomar as providências. A medida impacta sobretudo comerciantes e varejistas, que às vezes levam um tempo maior para fazer seu fluxo de caixa e identificar o golpe. A economista Carla Bene, professora da Fundação Getúlio Vargas, destaca que o Banco Central também apertou o passo contra golpistas turistas que usam contas de fachada para movimentar o dinheiro.
9: O que eles chamam de contas de passagem ou contas de laranjas, onde entra o dinheiro de uma fraude e ele vai sendo transferido para várias contas. É como se ele se perdesse no meio do caminho. E o Banco Central vai entrar também nesse procedimento com essas contas de passagem e ele também pode vir a fazer bloqueio nessas contas.
0: Chaves de CPFs e CNPJs em situações irregulares com a Receita Federal terão exclusão automática. Outra mudança ressaltada pela economista Carla Bene é que, a partir de 1º de março de 2027, os usuários vão poder anexar diretamente nos aplicativos das instituições bancárias documentos que indiquem a possibilidade de golpe.
9: Você vai poder enviar provas, como áudios, prints e documentos diretamente na contestação para a instituição bancária. É algo importante, porque se você já sabendo disso, já começa a guardar, digamos assim, as suas provas para os seus pagamentos. E caso aconteça, você pode usar isso daí já dentro do aplicativo a partir do ano que vem.
0: Outra novidade é a permissão para que o cidadão possa cadastrar na conta salário despesas recorrentes para pagamento com PIX automático a partir de julho de 2027. O Banco Central também regulamentou a chamada cobrança híbrida, uma prática já utilizada por algumas empresas e que permite ao consumidor escolher entre pagar uma cobrança por boleto ou por PIX. A medida entra em vigor em fevereiro de 2027 e deve reduzir riscos operacionais e evitar pagamentos indevidos ou em duplicidade. Reportagem Luana Karen.
2: Faltam menos de 2 meses para um momento crucial na vida de milhares de estudantes.
1: As provas do Enem estão marcadas para novembro, este ano com novidades.
2: Entre elas, o aumento nos locais de prova. A repórter Gabriela Noronha tem mais detalhes.
10: Aos 21 anos, o estudante brasiliense João Ferreira vai fazer a prova do Exame Nacional do Ensino Médio pela segunda vez. E para conquistar a sonhada vaga no curso de arquitetura da Universidade de Brasília, ele concilia as aulas presenciais em um cursinho com a rotina de estudos em casa. Para o estudante, o importante é manter a disciplina.
11: Estudar de uma forma orgânica, com organização, você ter um plano de estudo voltado a um aprendizado mais efetivo, que funcione melhor para você, do que você simplesmente sentar e pegar para você e falar, ah, eu vou estudar 4 horas hoje.
10: Assim como João, milhões de brasileiros devem participar desta edição do Enem. As provas serão aplicadas nos dias 8 e 15 de novembro. De acordo com o INEP, instituto responsável pelo exame, mais de 5 milhões de pessoas tiveram suas inscrições confirmadas. No primeiro dia, os estudantes devem responder a 45 questões de linguagens e códigos e 45 de ciências humanas, além da redação. Já no segundo, são 45 questões de ciências da natureza e mais 45 de matemática. O professor de história, Fábio Santos Reis, dá dicas para esta reta final de preparação.
12: Eu acho que para esse momento, levando em conta o tempo que está faltando, o ideal seria, nesse momento, fazer algumas revisões rápidas de conteúdo, revisão teórica, mas nada tão aprofundado, até pelo tempo que a gente tem, e, sobretudo, focar em resoluções de provas anteriores. Então, eu recomendo que faça as provas do Enem de 2018 para cá.
10: Uma novidade neste ano é a expansão do número de locais de prova com 10 mil novos pontos. Ricardo Cardoso, presidente substituto do INEP, destaca que o exame também será utilizado como instrumento de avaliação do Sistema de Avaliação da Educação Básica.
13: Além de organizar o acesso ao ensino superior, além de permitir a certificação dos estudantes, ele também vai permitir a avaliação da qualidade da educação básica. Então, a população ter esse resultado pelo Enem, que é um exame que tem a área de linguagem, ciências humanas, ciências da natureza, matemática e a redação, oferece uma avaliação mais completa, em que o aluno muitas vezes está mais mobilizado, mais motivado para fazer a prova. Isso para nós é uma mudança muito importante.
10: Também é a primeira vez que os concluintes do ensino médio na rede pública Pública de Ensino foram inscritos automaticamente no Enem, com base nos dados informados pelas redes de ensino. Vale lembrar que as notas do Enem podem ser utilizadas para acesso ao Sistema de Seleção Unificado, SISU, e ao Programa Universidade para Todos, o ProUni. A nota do exame também pode ser usada para pleitear financiamento estudantil. Reportagem Gabriela Noronha.
1: E amanhã vamos falar sobre a nova edição da cartilha da redação do Enem 2026.
2: É, nós vamos falar mais sobre a prova e dicas para escrever uma redação nota 1000. Não perca!
1: Elas coletam moluscos e crustáceos em manguezais e praias, acompanhando o ritmo das marés.
2: No Brasil, a maior parte de pescadores artesanais são mulheres e tiram desse ofício o sustento da família.
1: Um mapeamento da Fiocruz quer mostrar onde elas estão, onde estão essas trabalhadoras e suas principais necessidades.
14: É das águas do litoral cearense que a marisqueira Maria do Socorro Miranda, de 44 anos, tira o sustento da família. O trabalho que ela herdou dos pais, às vezes começa antes do amanhecer, acompanhando o ritmo das marés.
15: Eu trabalho 6 horas por dia, caso a maré esteja baixa. Me encontro com as amigas, que levam nossos aparelhos de pesca, né? Levo o jereré para botar lá, a gente isca eles e vai esperar para ver se caiu algum siri, alguma coisa dentro.
14: Um levantamento realizado pela Fiocruz em 52 municípios de todas as regiões brasileiras aponta a presença marcante de mulheres na atividade pesqueira.
16: Mas...

0: mapeamento vai contribuir para tornar conhecidas as vulnerabilidades desses territórios e aproximar as políticas públicas da realidade de quem vive e trabalha nas águas brasileiras. Como explica a coordenadora-geral de Inclusão Produtiva, Enfrentamento à Fome e à Pobreza do Ministério das Mulheres, Larissa de Santana Passos.
1: Ele junta todos os bancos de dados validados pelo governo, então essas mulheres elas participam de forma ativa, indicando quais são os territórios, né, que elas estão e quais são as demandas, dificuldades a nível de crédito, quais são as cadeias produtivas, dificuldade de escoamento, para a gente entender essas demandas, transformar esses dados em políticas públicas.
2: Meu amor é demais, é demais.
0: O resultado completo do levantamento de dados será conhecido em 2027. De acordo com a pesquisadora da Fiocruz, Maria Juliana Moura Correa, outro objetivo do estudo é conhecer os impactos da atividade pesqueira na saúde das trabalhadoras.
3: Nós vamos lá fazer um piloto com as pescadoras e o impacto à saúde e monitorando várias substâncias químicas que estão nas águas. Também representa a gente proteger a saúde de toda a população.
0: O ministro da Pesca e Aquicultura, Edipo Araújo, comenta sobre o trabalho dessas profissionais.
4: A história de quem trabalha com a pesca artesanal é marcada por lutas e resiliência. Quem ajuda a colocar alimento na mesa de milhões de brasileiros e brasileiras geralmente tem as águas como a única fonte de sustento.
0: O Brasil tem cerca de 1.700.000 pescadores artesanais, segundo o Registro Geral da Atividade Pesqueira. Desse total, quase 900 mil são mulheres. Reportagem Graziele Bezerra.
5: A Anvisa, Agência Nacional de Vigilância Sanitária, aprovou o registro de um novo medicamento para o câncer de mama.
6: O Etcamar é indicado para o tratamento de pacientes adultos com câncer de mama localmente avançado ou em metástase.
5: E também hoje a Anvisa determinou o recolhimento de um lote de outro medicamento destinado ao tratamento de câncer de mama, o Fesgo.
6: A empresa fabricante identificou no mercado unidades deste lote com características divergentes das constantes no medicamento original, o que indica se trata de falsificação.
5: As informações sobre o lote que será recolhido você confere em gov.br/anvisa.
6: E essas foram as notícias do governo federal.
5: A realização da Secretaria de Comunicação Social da Presidência da República.
6: Com produção da empresa Brasil de Comunicação.
5: E agora com as notícias do Poder Judiciário e do Congresso Nacional. Boa noite.
6: Boa noite, até amanhã.
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9: STF mantém decreto de Minas Gerais que restringe publicidade de bets.
10: TSE vai lançar nesta terça-feira a ação Violência Política Tem Gênero.
9: STJ admite como prova a gravação feita por consumidor no departamento jurídico da empresa.
10: Boa noite, eu sou Leandro Bezerra.
9: E eu sou Walter Lima.
10: O ministro Flávio Dino, do Supremo Tribunal Federal, decidiu manter um decreto de Minas Gerais que restringe a publicidade de empresas de apostas de cota fixa, as chamadas bets, e de plataformas de conteúdo adulto em bens públicos estaduais e eventos promovidos ou apoiados pelo Poder Executivo local.
9: O ministro Dino negou o pedido feito pela Associação Nacional de Jogos e Loterias para suspender o decreto.
10: A entidade sustentava que o Estado havia invadido a competência privativa da União para legislar sobre propaganda comercial.
9: Mas o ministro considerou que as restrições se limitam aos meios de comunicação institucional, aos bens e espaços sob responsabilidade do Executivo Estadual e aos eventos promovidos ou apoiados pelo governo de Minas Gerais. Para o ministro, essas medidas fazem parte da autonomia do Estado para administrar seus próprios bens e recursos.
10: TSE vai lançar amanhã a ação Violência Política Tem Gênero.
9: Essa ação vai marcar o lançamento de iniciativas voltadas ao enfrentamento da violência política contra as mulheres. Fábio Ruas.
11: A ação vai ser amanhã às 5 horas da tarde no Espaço Sepúlveda Pertence, na sede do TSE em Brasília. vai ter a assinatura de um protocolo de ação conjunta entre o TSE e a Procuradoria-Geral Eleitoral para combater esse crime. O presidente do TSE, ministro Cássio Nunes Marques, e o vice-procurador-geral eleitoral, Alexandre Espinosa Bravo Barbosa, vão participar da ação ao lado de mulheres com atuação reconhecida na vida pública e na defesa dos direitos femininos.
10: O Ministério Público Eleitoral emite 431 manifestações sobre propaganda eleitoral irregular no primeiro mês de fiscalização em Mato Grosso.
9: O objetivo da ação é promover a conscientização sobre as condutas proibidas pela legislação. Kátia Dias.
12: Entre 15 de agosto e 15 de setembro foram emitidas 431 manifestações sobre propaganda eleitoral irregular. Durante a fiscalização, o MP Eleitoral analisou representações, reclamações, pedidos de resposta e apurações relativas a veiculações irregulares de propaganda, tanto na mídia tradicional quanto nas redes sociais.
10: É válida como prova a gravação feita por consumidor dentro do departamento jurídico de empresa, sem consentimento da outra parte.
9: Mas, para o STJ, o conteúdo não pode se referir à atividade de advocacia, nem a informações protegidas por sigilo profissional. Fátima Uchoa.
13: Um aluno ajuizou ação contra a instituição de ensino superior devido à oferta e ao posterior cancelamento de curso. A instituição buscou invalidar gravações de conversas feitas pelo consumidor com a diretora e dentro do próprio departamento jurídico, alegando que o local deveria ter a mesma proteção legal dos escritórios de advocacia. A Justiça do Distrito Federal condenou a instituição a pagar quase R$5.000 por danos materiais e R$6.000 por danos morais, considerando a gravação válida. O STJ manteve a decisão. Segundo o relator ministro Raul Araújo, a gravação não tratava de atividade advocatícia, mas de questão administrativa sobre prestação de serviço de ensino.
10: Jornada de trabalho em atividades insalubres é tema de audiência no TST.
9: O debate vai tratar dos limites de uma negociação coletiva nesses casos. Samanta Flor.
14: A discussão é se acordos ou convenções coletivas podem autorizar o aumento da jornada em atividades insalubres sem a aprovação prévia da autoridade competente. O assunto é o tema 149 do TST. A audiência pública foi convocada pelo ministro Douglas Alencar e vai ouvir especialistas, entidades e representantes de categorias afetadas. O entendimento do TST vai orientar o julgamento de processos semelhantes em toda a Justiça do Trabalho.
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10: A você uma boa noite.
9: E até amanhã.
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16: Eu sou Humberto Pinheiro e estes são os destaques de hoje do Jornal do Senado, que começa agora. Participantes de sessão especial apontam a importância da inclusão das pessoas com deficiência. Instituição fiscal independente do Senado diverge do governo e alerta para riscos fiscais. Reportagem da Rádio Senado é finalista do prêmio Vladimir Herzog de jornalismo. Boa noite. O Senado celebrou hoje o Dia Nacional de Luta da Pessoa com Deficiência. Especialistas convidados para a sessão especial apontaram a importância da inclusão. Repórter Márcio Maturana.
17: A importância da participação completa das pessoas com deficiência nas atividades sociais precisa ser ressaltada todos os dias, segundo especialistas que participaram da sessão especial no plenário do Senado nesta segunda-feira, 21 de setembro, que é o Dia Nacional de Luta da Pessoa com Deficiência. A senadora Damares Alves, do Republicanos do Distrito Federal, presidiu a sessão.
18: Infelizmente, ainda vemos, de vez em quando, uma iniciativa ou outra para, inclusive, retirar direitos já garantidos. Por isso que um dia nacional como esse precisa, por esta casa e por todas as casas do Brasil, ser comemorado.
17: A sessão especial foi requerida pelo senador Paulo Paim, do PT do Rio Grande do Sul. Ele Ele é autor do Estatuto da Pessoa com Deficiência e do projeto de lei que criou o Dia Nacional de Luta da Pessoa com Deficiência.
19: Eleições 2026.
16: As eleições deste ano têm em disputa 54 vagas para o Senado. Total de 32 senadores tentam a reeleição. Outros 10 disputam o governo de seus estados e um a presidência da República. Repórter Rodrigo Rezende.
20: Nas eleições deste ano, cada um dos 26 estados e o Distrito Federal elegerão 2 senadores. Portanto, das 81 vagas do Senado, 54 estão em jogo para os próximos 8 anos. Dos 54 senadores em término de mandato, 32 tentam a reeleição. 9 senadores que encerram o mandato no final de janeiro de 2027 concorrem a outros cargos: um à presidência da República, um ao governo de seu estado, um para deputado estadual, 2 para deputado federal e 4 como suplentes em chapas que concorrem ao Senado. Já 13 senadores vão encerrar os atuais mandatos em 2027 e não vão concorrer a nenhum cargo. É o caso de Jaime Campos, do União de Mato Grosso.
21: Tenho orgulho da história que eu construí e, sobretudo, tenho esperança no futuro do nosso estado. Cargos passam, mandatos terminam, eleições chegam e vão embora, mas algo que precisa permanecer é o compromisso com o nosso estado.
20: Quem também não disputa a eleição após 40 anos é o senador Paulo Paim, do PT do Rio Grande do Sul.
22: São 40 anos ininterruptos aqui no Congresso Nacional. Uma trajetória construída com diálogo, compromisso e fidelidade às causas do povo brasileiro. Não serei mais candidato ao Senado, mas não saio da política, porque a política está em mim. Ela faz parte da nossa história, da minha alma e da minha forma de enxergar o mundo.
20: Dos 27 senadores que estão no chamado meio de mandato, ou seja, ainda possuem mais 4 anos no Senado, 9 concorrem nestas eleições a governos estaduais. Um senador licenciado concorre ainda à vice-presidência da República.
16: Está pronto para votação na Comissão de Assuntos Sociais um projeto que cria regras para o uso da inteligência artificial na área da saúde. O texto prevê regras de transparência, responsabilidade e supervisão humana nas decisões clínicas. Repórter Patrícia Oliveira.
23: Segundo o Comitê Gestor da Internet no Brasil, 18% dos hospitais e das clínicas brasileiras já utilizam soluções de inteligência artificial. É o caso do uso da IA para acelerar resultados dos exames de coração, como explica a cardiologista Paula Damasco.
24: A gente usa essa inteligência artificial para estar liberando esse laudo, às vezes, com 2 minutos, para que um clínico possa ter um resultado mais real do eletro para conduzir o paciente.
23: Ricardo Sampaio, coordenador do Centro Integrado de IA do Distrito Federal, aponta a redução das filas de espera para o paciente com o uso da tecnologia.
25: Utilizar a inteligência artificial, seja para um procedimento, seja para uma consulta, seja para um pedido de remédios ou afins, e para que com isso o paciente tenha um retorno mais rápido daquilo que foi solicitado e que ele consiga ser tratado da melhor maneira.
23: A senadora doutora Eudócia, do PSDB de Alagoas, apoia o desenvolvimento de terapias e vacinas contra o câncer com o uso da IA. Um projeto da senadora prevê a utilização da inteligência artificial na saúde pública com regras de transparência, responsabilidade e supervisão humana nas decisões clínicas para proteger os direitos dos pacientes.
26: A implementação de hospitais inteligentes da rede SUS irá beneficiar significativamente o atendimento aos pacientes da rede pública, otimizando os diagnósticos precoces de várias patologias, especialmente as doenças oncológicas.
23: O projeto também prevê a igualdade no atendimento, proteção de dados e informações claras para os pacientes, e que profissionais de saúde recebam capacitação para usar a IA. A proposta recebeu relatório favorável da senadora Damares Alves, do Republicanos do Distrito Federal, e está pronta para votação na Comissão de Assuntos Sociais.
16: O relatório da Instituição Fiscal Independente do Senado apontou diferença entre as projeções do governo e os cálculos da entidade para o projeto do orçamento de 2027. Segundo o relatório, o uso de premissas e parâmetros macroeconômicos distintos pelo Executivo pode implicar desequilíbrio fiscal. Repórter Douglas Castilho.
0: Enquanto o Poder Executivo prevê saldo positivo primário de 18,6 bilhões de reais, os cálculos da IFE indicam a perspectiva de um déficit de 86,1 bilhões, um descompasso de 104,8 bilhões de reais entre os dois cenários. Divergências assim afetam diretamente o cumprimento das metas fiscais, indicando, segundo a instituição, a necessidade de segurar gastos. O diretor executivo da IFE, Marcos Pestana, detalhou onde está a diferença entre as duas contas.
1: O governo trabalha com um PIB ano que vem de 2,4%, a IFE com 1,8%. O governo trabalha com uma expansão da massa salarial, que é essencial para calcular as receitas previdenciárias, de mais de 10%. Nós trabalhamos com mais de 7%. Esse acúmulo de diferenciação de parâmetros nos levam a discrepar sobre o resultado primário.
0: Marcos Pestana alerta para novas pressões orçamentárias e despesas não previstas na proposta original, como o recente reajuste de 15% no benefício médio do Bolsa Família.
16: A história de um educador que enfrentou a violência dentro da escola e acabou assassinado é tema de uma reportagem especial da Rádio Senado, que chegou à final do Prêmio Vladimir Herzog de Jornalismo. O trabalho Carlos Mota, A Pedagogia da Coragem, foi produzido pelo jornalista Otávio Augusto Mota e conta a trajetória do próprio pai. A reportagem é de Yasmin Rodrigues.
2: A reportagem que colocou a Rádio Senado entre os finalistas do Prêmio Vladimir Herzog nasceu de uma história familiar. O jornalista Otávio Augusto Mota transformou em reportagem a trajetória do pai.
3: A reportagem Carlos Mota, A Pedagogia da Coragem, ela apresenta para os ouvintes a trajetória de vida e de luta de um professor aqui do Distrito Federal, chamado Carlos Mota. Ele era diretor no Núcleo Rural Lago Oeste e era um líder comunitário. Lutava por melhores condições de acesso à escola dos alunos.
4: Então essa reportagem, ela navega um pouco por qual era o ideal de Carlos, qual era a visão de Carlos sobre a educação.
2: O Prêmio Vladimir Herzog reconhece trabalhos jornalísticos relacionados à defesa dos direitos humanos e tem uma história ligada à luta pela liberdade de expressão e pela democracia. Para Otávio, no entanto, a indicação vai além do reconhecimento profissional. Representa uma busca por conhecer melhor a história de vida do pai e também serve de alerta para a violência que ainda existe no ambiente escolar. A divulgação dos vencedores está marcada para o dia 30 de setembro, com transmissão ao vivo.
16: Com trabalhos técnicos de Eliseu Caires, o Jornal do Senado fica por aqui. Acompanhe agora as notícias da Câmara dos Deputados. Boa noite e até amanhã.
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6: Câmara aprova novo programa escolar para gestão de resíduos sólidos.
27: O projeto cria campanha sobre desaparecimento de criança e adolescente.
6: Avança a proposta que regulariza o transporte intermunicipal por taxistas.
27: Menores podem ser proibidos de atuar em propaganda de jogos de azar.
6: Boa noite. Comissão Permanente da Câmara aprovou o projeto de lei que proíbe presença de menores de 18 anos em propagandas de jogos de azar. A repórter Maria Neves tem os detalhes.
28: A Comissão de Previdência, Assistência Social, Infância, Adolescência e Família da Câmara dos Deputados aprovou o projeto que proíbe a participação de menores de 18 anos em publicidade de produtos proibidos para esta faixa etária. A proposta do deputado Túlio Gadelha, do PSD de Pernambuco, menciona expressamente a vedação de crianças e adolescentes em propaganda de loterias e jogos de azar. Como explica a relatora, a deputada Meire Serafim, do União do Acre, a legislação estabelece uma série de produtos proibidos para menores de 18 anos, como bebidas alcoólicas, cigarros e outras substâncias que possam causar dependência. As leis também proíbem que crianças e adolescentes participem de jogos de azar. No entanto, nenhuma lei proíbe a participação deles na propaganda desses mesmos produtos, que, conforme ressalta a deputada, podem causar prejuízos graves, principalmente a esse público em formação.
7: A gente vê muitas adolescentes e crianças firmar isso na mente e acontecer esses vários fatores, tragédia que a gente vê no nosso país todo, né, porque esse jogo de azar, ele acaba induzindo as nossas crianças, nossos adolescentes e fazer o pior.
28: Pela proposta aprovada, pais ou responsáveis de crianças e adolescentes que participarem da divulgação por qualquer meio de jogos de azar ou outros produtos proibidos ficarão sujeitos à multa entre R$3.000 e R$10.000. Para agenciadores de menores de 18 anos que descumprirem a lei, a multa será multiplicada por 10. Com isso, poderá variar entre R$30 e R$100.000. Já para as empresas de jogos de azar ou que forneçam produtos proibidos que utilizarem crianças ou adolescentes em peças publicitárias, o valor da multa será multiplicado por 100. Poderá variar entre R$300.000 e R$1.000.000. Caso haja reincidência na utilização de menores de 18 anos em publicidade de produtos proibidos no período de um ano, o projeto prevê a aplicação das multas em dobro. Segundo Túlio Gadelha, a punição tem função pedagógica. Busca assegurar que os responsáveis entendam a gravidade de suas ações e a responsabilidade que têm ao envolver jovens em atividades perigosas ou inadequadas. Da Rádio Câmara de Brasília, Maria Neves.
19: Economia.
8: Kiko Seleguin, do PT de São Paulo, defende a aprovação de uma lei de proteção da soberania econômica nacional. O objetivo é invalidar no Brasil a aplicação de sanções e restrições comerciais ou financeiras impostas unilateralmente por governos e tribunais estrangeiros.
6: Kiko Seleguin sustenta que empresas e pessoas físicas brasileiras não podem cumprir determinação que não tenha respaldo em tratados aprovados pelo país ou em resoluções da ONU. A medida também impede a rescisão de contratos ou encerramento de contas motivados por sanções internacionais unilaterais.
8: Pedro Lucas Fernandes, do União do Maranhão, quer permitir que fundos constitucionais e o Fundo de Desenvolvimento do Nordeste ofereçam garantias para empréstimos destinados a projetos de infraestrutura. Ele explica que a medida pode facilitar o acesso a recursos para a execução de obras.
6: Para Pedro Lucas Fernandes, a proposta também pode estimular investimentos em áreas como energia, logística e infraestrutura sustentável. Na avaliação do deputado, o aumento dos investimentos pode contribuir para a geração de empregos e o crescimento da renda no Nordeste.
19: Segurança Pública.
8: A Câmara está analisando a criação de uma campanha nacional de prevenção ao desaparecimento de crianças e adolescentes. A reportagem é de José Carlos Oliveira.
9: Projeto de lei em análise na Câmara dos Deputados cria a campanha nacional educativa sobre desaparecimento de crianças e adolescentes. O texto já foi aprovado na Comissão de Segurança Pública com relatório favorável do deputado Sargento Faur, do PL do Paraná.
10: A implementação de campanhas educativas permanentes contribui para disseminar informações úteis, fortalecendo a rede de proteção à criança e ao adolescente. É dever do poder público adotar mecanismos que ampliem a proteção, especialmente diante do crescimento de crimes envolvendo exploração, tráfico de pessoas, aliciamento virtual e outras formas de violência.
9: O relator destaca que a campanha educativa deverá ser realizada principalmente nas escolas públicas e privadas ao longo de todo o ano letivo.
10: O desaparecimento de crianças e adolescentes é uma realidade alarmante no Brasil e exige atuação integrada do Estado, da família e da da sociedade. Nesse contexto, a escola desempenha papel fundamental como ambiente de formação, conscientização e proteção social.
9: Estão previstas medidas de orientação em caso de desaparecimento, divulgação dos canais de denúncia e da legislação protetiva, promoção de palestras e elaboração de cartilhas informativas, inclusive com as estratégias de prevenção ao desaparecimento de crianças e adolescentes. A proposta partiu do deputado delegado Éder Mauro, do PL do Pará, inconformado com a sucessão desse tipo de crime no seu estado.
11: No Pará nós temos sumiços de crianças por questões de seitas, por questões de crimes sexuais, principalmente no que envolve embarcações, e por questões de tráfico de órgãos. Então, esse socorro através de uma proposta vai procurar socorrer aqueles que não têm a menor condições de se defender.
9: A proposta que cria a campanha nacional educativa sobre o desaparecimento de crianças e adolescentes ainda vai passar por votação nas comissões de educação e Constituição e Justiça. Da Rádio Câmara de Brasília, José Carlos Oliveira.
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19: Educação.
6: Maria do Rosário, do PT, critica a proposta do governo do Rio Grande do Sul de terceirizar a gestão de escolas públicas. Na visão da parlamentar, a medida retira a autonomia das direções escolares e amplia os gastos com empresas privadas.
13: O governo do Rio Grande do Sul decidiu colocar na Bolsa de Valores para terceirizar a gestão das escolas, tirando das diretoras o controle, o comando, a gestão das escolas. Então agora, com isso, o governo pretende gastar muito mais dinheiro com empresas terceirizadas do que entrega para a escola, para a direção, para cuidar das paredes, dos banheiros, para limpeza, para organização da vida da escola. Isso é um grande erro.
14: Maria do Rosário também defende a valorização dos profissionais da educação com a aplicação da lei que reconhece os professores de creches como integrantes do magistério, a realização de concursos públicos e o fim da cobrança previdenciária sobre aposentados da área.
6: O projeto de Eros Biondini, do PL de Minas Gerais, quer garantir a autonomia das escolas confessionais. A proposta assegura às instituições o direito de organizar atividades e celebrações de acordo com suas crenças, respeitados os conteúdos da Base Nacional Comum Curricular.
14: O texto também proíbe sanções e restrições ao repasse de recursos públicos motivadas pelo exercício da identidade religiosa da escola. Eros Biondini avalia que a medida protege o direito dos pais de escolher instituições de ensino alinhadas às próprias convicções.
19: Comissões.
6: A Câmara aprovou a criação de um programa escolar de gestão de resíduos sólidos. A repórter Paula Bittar acompanhou a votação.
15: A Comissão de Constituição e Justiça da Câmara aprovou uma proposta que permite que as escolas da rede pública da educação básica criem programas de redução, reuso e reciclagem de resíduos sólidos. O objetivo é conscientizar a comunidade escolar sobre a importância da gestão ambientalmente adequada de resíduos sólidos. Relator na comissão, o deputado Nicolas Ferreira, do PL de Minas Gerais, considerou o projeto condizente com as disposições constitucionais que determinam a proteção do meio ambiente como competência do poder estatal. Segundo o texto aprovado, os resíduos sólidos gerados na escola que não puderem ser reutilizados deverão ser descartados em recipientes próprios, seguindo a padronização já existente, como azul para papel e papelão e vermelho para plástico. A renda da comercialização dos resíduos sólidos recicláveis será usada na compra de materiais e equipamentos para a escola. A proposta que permite que as escolas escolas da rede pública da educação básica criem programas de redução, reuso e reciclagem de resíduos sólidos segue agora para a análise do Senado. Da Rádio Câmara de Brasília, Paula Bittar.
19: Desenvolvimento Regional.
14: A Comissão da Amazônia aprovou o relatório de Zezinho Barbari, do PP do Acre, ao projeto que institui o custo amazônico como critério de ponderação nos repasses federais do Fundeb e do programa Dinheiro Direto na Escola, para aumentar o financiamento da educação básica na Amazônia Legal.

0: em imóveis de até 15 módulos fiscais. Carlos Gomes argumenta que a falta de regularização gera insegurança jurídica no campo e dificulta o acesso a crédito para pequenos e médios produtores.
1: Meio Ambiente.
2: Projeto de Mário Eringer, do PDT de Minas Gerais, obriga os centros de processamento de dados a implantarem soluções hídricas próprias para o resfriamento de suas instalações. O texto proíbe que os data centers utilizem água de reservatórios públicos destinados ao abastecimento humano.
0: De acordo com Mário Eringer, o avanço tecnológico e a demanda por inteligência artificial exigem um consumo muito elevado de água, o que gera riscos de desabastecimento. A proposta concede um prazo de até 3 anos para que os empreendimentos se adaptem às novas regras ambientais.
2: Luiziane Lins, da Rede do Ceará, é autora de um projeto que criminaliza o abandono de animais deixados em clínicas e hospitais veterinários após a alta médica. Pela proposta, o tutor que não retirar o animal em até 72 horas após ser notificado poderá responder pelo crime de abandono.
0: Luiziane Lins também propõe que clínicas e hospitais veterinários exibam avisos informando que abandonar animais nesses estabelecimentos é crime. Para a congressista, a medida facilita a responsabilização dos tutores e reforça a proteção aos animais.
1: Transportes.
2: Rodrigo de Castro, do União de Minas Gerais, comemora a inauguração de 2 pontes na BR-356, entre os municípios de Ervália e Muriaé. Segundo ele, as obras aumentam a segurança dos motoristas e reforçam a ligação da Zona da Mata com os estados do Rio de Janeiro e do Espírito Santo.
3: Há muito tempo, todos que passavam ali conviviam com uma situação absolutamente de insegurança e agora tem uma rodovia muito mais segura com a construção das pontes de Imbaúba e da Usina nos municípios de Rosário da Limeira e Ervália. E graças a um trabalho que eu fiz como parlamentar, acompanhando aí junto aos ministérios, cobrando licitação, cobrando documentação, cobrando dos ministros, cobrando do pessoal do DENIT para que essas obras fossem executadas.
0: De acordo com Rodrigo de Castro, as novas pontes também devem impulsionar o turismo e facilitar o deslocamento da população que utiliza a rodovia para acesso a serviços e ao litoral do Rio de Janeiro e do Espírito Santo.
2: A Comissão de Defesa dos Direitos das Pessoas com Deficiência aprovou o relatório de Paulo Alexandre Barbosa, do PSD de São Paulo, ao projeto que cria a política de acessibilidade veicular sustentável, com carros adaptados de fábrica e abastecidos com tecnologias limpas.
0: Paulo Alexandre Barbosa reformulou a proposta original para incluir o termo veículos eletrificados, como híbridos, elétricos e outras variantes, e permitir o acesso a tecnologias mais baratas. Além disso, ele inclui a expansão dos benefícios para frotas de táxis e transporte coletivo.
1: Trabalho.
2: Avança na Câmara o projeto de lei que regulariza o transporte intermunicipal feito por taxistas. A repórter Silvia Munhato tem os detalhes sobre a medida.
4: A Comissão de Desenvolvimento Urbano da Câmara dos Deputados aprovou o projeto que estabelece condições para que o serviço de transporte individual por táxi em trajetos intermunicipais ou interestaduais não seja caracterizado como transporte irregular de passageiros. O relator, deputado Hildo Rocha, do MDB do Maranhão, exemplificou o que vem acontecendo com os taxistas.
5: Hoje em dia, grande parte das cidades estão conurbadas, ou seja, emendaram uma na outra. Eu dou um exemplo como São Luís. São Luís, a capital do Maranhão, é uma ilha. Dentro dessa ilha tem 4 municípios juntos. Se o taxista leva um passageiro para a Raposa, se a fiscalização alcançá-lo, vai multá-lo porque vai ser considerado um transporte clandestino.
4: Com o projeto, o transporte intermunicipal ou interestadual por taxistas não será considerado irregular se for previamente solicitado por meio eletrônico, aplicativo, telefone ou mensagem. Também o retorno do taxista ao município de origem com o passageiro previamente solicitado por meio eletrônico não vai caracterizar captação irregular de passageiros, mas permanecem vedadas a abordagem em via pública, a captação espontânea de passageiros fora da área de autorização e a utilização do serviço em desacordo com as normas municipais. O projeto que regula o transporte intermunicipal pelos taxistas ainda será analisado pelas comissões.

0: Comunicações, de Viação e Transportes e de Constituição e Justiça. Da Rádio Câmara de Brasília, Silvia Minhato.
1: Homenagem.
2: Ana Paula Leão, do PP, sugere que a Romaria de Nossa Senhora da Abadia, realizada em Minas Gerais, seja reconhecida como manifestação da cultura nacional. O texto autoriza o poder público a criar políticas de fomento para garantir infraestrutura e assistência aos fiéis.
3: Ana Paula Leão explica que a tradição é centenária e mobiliza milhares de pessoas na primeira quinzena de agosto. A deputada ressalta que a Romaria transcende o aspecto religioso para se transformar num espaço de socialização que ajuda a preservar a identidade regional.
2: Está em análise na Câmara projeto de Ribamar Silva, do Podemos de São Paulo, que concede ao município de Osasco o título de Capital Nacional do Trabalho. O deputado sugeriu 19 de fevereiro como data oficial para celebrar a homenagem.
3: Ribamar Silva argumenta que o reconhecimento destaca a importância econômica de Osasco, considerado um dos principais polos industriais, comerciais e de serviços do país. Na visão do parlamentar, a medida valoriza a tradição de trabalho e empreendedorismo do município.
2: Termina agora o Jornal Câmara dos Deputados, produzido pela Rádio Câmara, com trabalhos técnicos de Wellington Teles e a apresentação de Luciana Vieira e Val Monteiro. Boa noite.
3: Uma boa noite para você. Fique agora com as notícias do Tribunal de Contas da União.
1: Minuto do TCU.
4: O Tribunal de Contas da União avaliou os pagamentos de benefícios do Regime Geral da Previdência Social feitos em 2025. A fiscalização envolveu mais de 900 bilhões de reais. O TCU concluiu que não houve problemas relevantes nos pagamentos concedidos no ano passado, mas a auditoria encontrou indícios de irregularidades. Cerca de 91 milhões de reais podem ter sido pagos a pessoas que já haviam falecido. Também foram identificados 76 milhões de reais em benefícios que podem ter sido acumulados indevidamente. O tribunal determinou que o Ministério da Previdência e o INSS criem mecanismos para verificar, de forma periódica, se essas concessões continuam regulares. O INSS também deve adotar medidas para evitar o pagamento de aposentadorias por incapacidade permanente a pessoas que estejam trabalhando. Saiba mais em tcu.gov.br.
1: TCU, fiscalização a serviço da sociedade. 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

0: 12 horas. 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

ótima noite para você que está sintonizado aqui em 101,7 Cultura FM, em primeiro lugar em todo o sul do estado e no seu coração. Hoje, segunda-feira, dia 21 de setembro de 2026. Estamos aqui iniciando mais uma noite de amor na cultura para você viajar junto comigo no túnel do tempo das canções que marcou a sua vida. E para você participar, pode mandar seu WhatsApp no 28-3542-1017, junto com a canção, aquele beijo especial, seu grande amor. 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Lanternas dos Afogados, ótima noite.

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1: 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Um abraço ao nosso amigo Leandro e esposa Helena, sempre curtindo a nossa programação, mandando alô para todos os casais apaixonados também. Um abraço para o Eduardo, aqui de Conceição do Castelo, está participando com a gente, mandando aquele beijo todo especial para a Vanessa. Um abraço também especial para o casal Silvana e Paulo Celim, tá ligado na programação, deixou sua dica musical, pediu aqui a música Clube da Esquina. Vamos preparar para você daqui a pouquinho. Boa pedida, tá bom, Silvana? Também gosto dessa música, hein? Um abraço pro meu amigo Igor, também deixou a dica musical aqui. Pediu Mordidas de Amor com Yahoo, também uma ótima pedida também. Minha amiga Lena, a Lúcia Helena, lá de Venda Nova do Imigrante, pediu Roupa Nova, música Dona, também na sequência manda para você. Um abraço pro nosso amigo Pedro Augusto de Cachoeirinha, esposa Marlene, tá sempre ligado com a gente também. Obrigado pela sintonia. 3542-1017, você participa da nossa programação. Romance Rosa com Luiz Guerra.

0: FM, um amor no seu rádio. Fechando mais uma sequência com Gilson, nossa história de amor. Também tivemos Mordidas de Amor, Foi Amor, Flávio Venturini, Clube da Esquina e Juan Lanzier, Romance Rosa. Para você participar, pode mandar seu WhatsApp no 28-3542-1017, junto com a canção, aquele beijo especial a quem você tanto ama. 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
1: É tão bom que.
0: Pede intervalo comercial, já volto mandando mais alô pra você. Participe aí, 3542-1017.
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